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5: E pra cantar essa com a gente, nosso grande amigo Silvano Salles!
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0: É novidade.
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0: Isso aí. 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Realização.
1: Prazer, todo mundo.
0: Muito obrigado, velho.
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Muito obrigado. É como eu sempre digo, pagode unido, junto do povo, assim ninguém derruba a gente. Eu queria pedir a vocês que abrissem o coração de vocês pra banda revelação do ano, que não tem máfia, não tem ninguém que tire, porque o momento é do poeta! Só bênçãos, viu, João? Parabéns, que Deus te abençoe, velho. Tô muito feliz com a nossa amizade. Muito. Obrigado, Salvador! Escuta o poeta! 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
4: Wellington Souza, Moral do Arrocha. Vamos embora, Marquinho Pina. Oh, sofrência! Vem comigo, vem comigo!

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0: Beleza, beleza. Bom dia, Baitaba. Bom dia, Léo. Marauíta, cara. Graças a Deus, Pai Poderoso. Muito obrigado, paizão. Muito obrigado, meu pai, pela noite bem dormida. Muito obrigado pelo dia de ontem. Muito obrigado, meu pai. Eu te agradeço, pai. Ah, Senhor, eu te agradeço por tudo, tudo mesmo, meu pai. Pela noite bem dormida, pela essa manhã maravilhosa. Eu te agradeço, pai. Pai poderoso do céu e da terra, entregamos as nossas vidas nas tuas mãos, pai. Só o Senhor pode fazer. Só o Senhor pode livrar. Só o Senhor que sabe de tudo. Só o Senhor que vê tudo. A gente não sabe de nada. A gente não sabe de nada. Mas o Senhor, meu pai, vê, sabe. Então, proteja, meu pai. Proteja todos nós. As nossas vidas estão entregues nas tuas mãos, paizinho. É, meu pai. Para o Senhor administrar, para o Senhor livrar, para o Senhor educar, para o Senhor dar paciência, calma, a paz. Só o Senhor pode dar tudo isso para a gente. Essa riqueza para todos nós. Só, papai, só o Senhor. Alguém tenta tirar nossa paz. Alguém tenta tirar nossa saúde. Mas o Senhor não, pai. O Senhor bota. Dá saúde. Dá paz. Dá o livramento. Só o Senhor, pai. Dá esse presente riquíssimo para todos nós. Por isso, a gente entrega, meu pai. Eu entrego a minha vida, a vida da minha família, dos meus ouvintes, direção, locutores, comerciantes, comerciários. Todos nas tuas mãos, pai. Todos nas tuas mãos. Todos nas tuas mãos. No nome do Pai, do Filho e do Espírito Santo. Quem crê, diga amém. Graças a Deus. Graças a Deus. Como é que foi o seu final de semana? Seu final de semana, como é que foi? O meu foi muito e muito bom. E o seu? Foi bom? Foi, né? Você acordou cedinho, dormiu, comeu bem, passeou, se divertiu. E tem o que a se queixar? Hã? Tem o que a se queixar? Tem que agradecer. Tem que chegar e dizer, meu pai, fazer como eu fiz. Meu pai, muito obrigado, meu Senhor. Muito obrigado, meu Jesus. Não é assim? Muito obrigado, paizão. Obrigado, pai. Obrigado, Senhor. Faça isso. Agora você passou um final de semana, curtiu, né? Curtiu, viveu bem. Aí quando acorda agora já reclamando da vida, não faço isso não. Faço não. Porque a gente que pede, chega, né? Se você soube agradecer, você tem direto. Mas se você faz tudo isso, deu tudo certo, e você acorda reclamando da vida, ah, não sei o quê, né? Tô com dor aqui, tô com dor ali, não. Vai na cabeceira da cama, fala com o pai, agradece a ele, e tá tudo lindo. Bom, são 5 horas e quanto aí no teu relógio? Porque no meu são 5h54. Pois é. Pois é. Hoje é aniversário do meu amigo Bila. É, Bila, rapaz. Aniversariando hoje, já acordou cedinho. Miriam já acordou cedo para parabenizar o esposo. Já deu um... Ô, Miriam, agora eu quero te fazer uma pergunta. Bila, você já fez o café? Não, e hoje quem vai fazer o café é Miriam. Hoje eu quero receber o café na mesa, viu? Miri é que vai fazer o café para mim, para me entregar. Então tá certo. Eu não tiro, não tiro sua opinião, não, viu? E Lurdinha, também já acordou, Lurdinha? Ah, Lurdinha fica sonhando com esse noivo dela lá de Gongogi, né? E fui levar remédio para ele, Lurdinha. esse final de semana fui pra Gugugi levar remédio pra o noivo, né? O noivo doido é pra poder entrar no apartamento do noivo. E o noivo doido pra entrar no apartamento da noiva. Nossa Senhora. Pois é, neguei. Pois é, tá assim. Ah, então tá certo. Bora acordar com alegria? Vamos lá? Vamos agradecer o nosso pai? Vamos nessa? Vamos lá. Cadê? Abre aqui.
1: Eu paro pra agradecer.
0: Vamos agradecer ao nosso Pai Poderoso. Mora, então bora. Todo mundo juntinho aí. Todo mundo juntinho, bora.
1: Antes de fechar os olhos.
0: 5:56.

0: Jean, um abraço pra você, viu, Lulu? Pois é, Lulu tá assanhada pra ir ver o noivo e o noivo assanhado pra ver Lurdinha, viúva, do cheirinho gostoso aí do Armandão, do perfume gostoso, né? Isso. Pois é, e hoje é aniversário de meu amigo.
1: Muitas felicidades, muitos anos.
0: Aniversário do meu querido Bila de Bens
1: pra você.
0: Meu carpinteiro.
1: Querida.
0: Meu carpinteiro Bila, gente boa, bacana. Pense no cara bacana.
1: Muitos anos.
0: Ele, Miriam, aí foi a tampa e a panela, né? É a tampa e a panela, Bila e Miriam.
1: Amei, para...
0: Um casal maravilhoso, casal que eu gosto demais, demais.

Bila. Todo mundo quer cantar pra Bila hoje. É o aniversário de Bila, hein? Aniversário de Bila. Aí, o carpinteiro aí, nosso carpinteiro, viu? Nosso carpinteiro, ele mora onde aqui?

0: Segunda, hoje dia 3.
1: Para.
0: Você gostou, não foi? Você gostou? Cadê Miriam?
2: Parabéns pra você nessa data querida. Muitas.
0: Rapaz, o negócio. Mila é gente boa demais, viu?
3: Turma da Laurinha.
0: Beleza? Mila é gente boa, Mila, dona Miriam. Viu?
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0: Hoje é seu aniversário, Mila. Olha. Bora relembrar os momentos felizes, né? Que a gente teve e tem, graças a Deus, né?
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0: Roberto, canta aí pra Mila. Canta pra Mila, Roberto. Canta pra Mila, vá.

0: Meu amigo Bila hoje, completando idade nova, Bila, completando idade nova hoje, a gente só temos parabenizar esse Bila, esse gente boa aí, Dona Miriam, esse casal que deu certo, tá tampa, tá panela, porque são bacana demais, né? Bila, parabéns para você, que parabeniza você, é suas filhas, sua esposa, Miriam, seu genro aí, né? Seu genro, Ele é casado, não. Seu, né? Os meninos aí, o que é casado com Cio, né? Falando nisso, tem a netinha de Bila também que tá aniversariando, parece amanhã, né? A filha de Pio, Pio da Carne, né? Então, parabéns aí para meu amigo isso, Bila, que hoje está completando idade nova. Valeu, Bila. Aquele abraço para você. Bota uma música bem apaixonada para mim, neguei. Deixa comigo. Deixa comigo. Deixa comigo.
1: Neguei, boa noite. Amanhã já o Neval, neguei.
0: Ai, não acordaram ainda, hein? Não acordaram ainda. Bila, hoje, aniversariando, e já tocamos a música para ele. Vamos ouvir os alores. É, rapaz, tô.
2: Neguei, bom dia. Que Deus, semana boa pra nós boa, todos.
0: Boa, meu patrão, bom dia. Esse é o filho de Dona Alice, gente muito boa. Acorda, meninos, cadê aqui? Deixa eu ver, Neguei, oi. A viúva, que a noiva, vamos ouvir a voz da noiva.
1: Pai do Senhor Jesus, neguei. Ô, neguei, que Gangoji que eu fui, neguei. Ah. Tu não quer que eu vá pra Gangoji, neguei? Fui não, neguei. Tô não, aqui não. Curtindo saudade do meu amor. Ai, meu Jesus. Não fui lá não, neguei, mas tô com a saudade, neguei, do meu amor. Mas logo, logo ele vem. Deus abençoe, Deus. Como é que tá você? Como passou seu final de semana? Muito, passou muito, bem que eu ouvi você falando aí. Val tá bem, a família, todo mundo bem. Graças a netinha, princesinha, tá todo mundo bem, né, menino? Tá, eu tô bem, graças a Deus. Só em dormir e acordar, né? A gente não sabe nem agradecer a Deus. Dormi, acordei, tô aqui porque o Senhor me sustentou, né? Amém. Deus abençoe a todos, todos os ouvintes, todos os comerciantes de Baitaba. Isso. Todo mundo aqui na cidade e circo vizinho. Abençoe a todos, em nome de Jesus. Dê um dia abençoado, uma semana abençoada na presença do Senhor Jesus, né? Que Deus abençoe, Deus continue te abençoando, você seja essa pessoa maravilhosa. Gostei, esse hino é muito lindo. Eu já ouvi esse hino hoje, acho que umas 4 vezes, neguei, no celular. Bom, e eu tenho um pendrive, que eu tenho ele, eu passo toda hora.
0: Muito bom, muito bom.
1: Beijo no coração, que Jesus te abençoe, meu filho. Te amo em Cristo Jesus.
0: Amém, meu amor, amém.
1: E meu noivo tá bem melhor, já tá bem, graças a Deus.
0: Graças a Deus. Ele vai ficar bom, que é pra poder na hora certa tá todo perfeitinho, viu, viu, Lu?
1: Pai do Senhor, meu nego. Oi, que Deus te abençoe, Celinho. Deus te proteja, te livre, te guarde todo mal.
0: Amém, Celinho.
1: Você e sua família, que tenha um bom começo de semana na paz de Cristo Jesus.
0: Amém, meu amor.
1: Viu? Estamos... Dia de proteção, livre bem na sua vida, todos esquecendo o nosso Jesus.
0: Amém,
1: meu. Já estou ligadinha e ouvindo, viu?
0: Tá bom,
1: meu. E mando bom dia para todos os comerciantes de Baitaba e de Ouro Leal.
0: Beleza, Celinho, um abraço, meu amor. Beijo para você, bebê. Que Deus te proteja, você também, minha gatinha, viu? Deus proteja vocês todos, tá bom? Lá de Ouro Leal, vamos atravessar, vamos até o Esquenta Pandeiro falar com nossa amiga Rosa. Fala, Rosa.
3: Bom dia, meu amor.
0: Bom dia, meu amor.
3: Deus dê bom dia, Deus dê bom dia a sua família.
0: Amém,
3: Deus dê paz, sossego para nós.
0: Amém, bebê.
3: Dê muita saúde para nós.
0: Isso, mãe.
3: Então, dá. Como é que tá? Dá todos bem aí.
0: Graças a Deus.
3: Não escorrega. Todos bem. Na rua da saudade. Acorda a Florinda. Para dar comida à galinha. Acorda a Sônia. Acorda a Damiana.
0: Bem que eu quero comer.
3: Para dar comida às galinhas também.
0: Isso.
3: Não esqueça o pandeiro. Acorda a Flora. Acorda a menina para varrer a rua. Isso aí. Dá muito bem. Panela tá perguntando se tu quer beber chá, mas ele...
0: Panela, chá? Eu gosto de tomar um chá de... Chá de boldo, eu gosto. Quero, Panela? É chá de boldo, Panela? Hã? Ei, Panela, é chá de boldo, eu gosto, pra desgastar. Porque eu comi muita carne. Ah, falar em comer carne, gente. Tem uma resenha hoje aqui de Lucas do Bar. Sabe quem é Lucas do Bar ali na Avenida Presidente Vargas? Hã? Sabe? Daqui a pouco a gente tem uma resenha sobre ele. Lucas ali do bar, né? E Mirandinha ali, bar do Miranda ali... ali não, entendeu? Tava aí o Lucas do bar, bar do Miranda, o Mirandinho, o filho de Miranda, que mais Dão, né? O filho de Dão, Ito, meu filho adotivo, e que mais? Aí as senhoras ali na fazenda de Dão, ali na Garapa, que ontem foi o aniversário do meu netinho, né? Mais um neto, né? É, e aí tem a resenha, viu? A resenha, prepare para essa resenha aí, viu? Isso, deixa eu ver aqui, bora ouvir aqui, Pit do Picolé, Kit.
4: Olá, bom dia, neguei, segundo, que Deus nos abençoe, Deus nos proteja, Deus nos livre de todos os maus, de todos os perigos. É, mandar um bom dia aqui para Maria Conceição, aqui em Aurelino Leal, Raimundo Abençoado, Helenice, Cresinha em Nova Canaã, para todo aquele que está na escuta aí da fumaça do gongo, para toda a sua família aí, neguei, a minha também, minha mãe aí na Tele Bahia, Rádio Globo e Jerônimo aí. Deus abençoe a todos e a todos, um bom dia!
0: Beleza, meu amor, um abraço para você, Kit. Kit do Picolé, ele bota pra torar, entendeu? Deixa eu ver aqui, mãe, manda um abraço aí, neguei, pra toda essa galera que tá curtindo Fumaça do Gongo. Eu aqui sou Jona, taxista, daqui do ponto da rodoviária de Ubaitaba. Eu tô aqui, ouvindo aqui, mas todos os taxistas, gostamos muito da sua programação. É muito boa, muito divertido. Hoje você tá light, né? Você tá um pouquinho cansadinho, mas neguei, lógico, rapaz. Lógico, mas a gente toca louco. Vamos lá, Engandu, falar com Maria Pedro. Bom dia.
5: Bom dia, neguinho. Bom dia. Vamos acordar esse povo aí no Baitaba. Aurelino Leal. Bora acordar. Que Deus abençoe todos aí, de saúde. Bora ativar. Flora, Baixim, Naldinho. Bora acordar. Vamos acordar que o dia já raiou, viu? As polícias já tá de pé. As galinhas não devem nada a ninguém, os passarinhos já comeram milho. Acordar aqui com o lado 7. Bora acordar a Anne. Um alô pra Giovana aí no Matador de Olerino Leal, hoje ela, em Baitaba. E hoje ela está colhendo mais uma rosa no Jardim da Resistência. Parabéns, Giovana, que Deus te abençoe. Deus te dê muita saúde, muitos anos de vida. Que essa data se repita por muitos anos. Acordar Alice, Naldinho. Bom dia, neguei. Faz qualquer uma música de Roberta Miranda.
0: Pronto. Então, Giovana está completando idade nova aí do bairro Maria Olímpia, né? O Matador agora tirou esse nome. Agora tem o bairro Maria Olímpia 1, bairro Maria Olímpia 2, e aí vai, né? O novo Olímpia, né? Isso aí. Então, Giovana aí, parabéns para você. Tudo beleza? Tudo de boa? Tá de boa aí? Tá tudo bem, neguei. Então, graças a Deus. A esposa de Sete Cor, dona... Deixa eu ver aqui. Fala aqui, dona...
6: Bom dia, neguei.
0: Bom dia.
6: Bom dia, Naí. Bom dia, negão. Bom dia, Kit. Bom dia para as duas, Silvana, Maria, Luzinete, Chita, meus filhos, meu esposo. Neguei, se for possível, aí passa a música aí, Robertinha. São tantas coisas. É. Bom dia para todos nós.
0: A música é bonita mesmo, viu?
6: Também para o Mega e a esposa dele.
0: Mega e a esposa. Deixa eu ver se eu tenho aqui a música. Essa ela gosta também, mas essa daqui ela pediu, foi tantas coisas com o nosso querido, a nossa querida, né? Como é o nome dela? Roberta Miranda. Essa eu quero mandar pro meu amigo Bila, rapaz, aniversariante de hoje, meu amigo Bila, meu amigo mesmo. Meu amigo, brother, gente boa. Meu amigo Bila, vai pra você, Bila.
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0: Essa vai pro meu amigo Bila. Bila de... Está completando idade nova hoje. Parabéns para você, Bila. Parabéns, Bila. Meu carpinteiro aí do bairro São Cosme. Receba aí, Bila. Bila.

0: Beleza, para meu amigo Bila, aniversariante de hoje, mandando um abraço também aqui para meu amigo Léo, Léo aí da Águia Branca. 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Beleza, mandando aquele abração legal aqui para quem liga. Vamos lá, vamos espalhar os valores aqui. Pessoal do Cinquentão, aquele abraço. Agora eu vou falar com Dona Magnólia.
1: Liguei, bom dia. Como foi seu final de semana?
0: Muito bem, Dona Magnólia.
1: Você e sua família, espero em Deus que bem. Aqui estamos bem, graças ao meu bom Deus. Eu gostaria que você passasse a música de Roberto Carlos, Mulher Pequena. Sim. Oferecer para minha mãe, Ademária.
0: Sim, senhora.
1: Aqui no Alto da Bela Vista, minha irmã Verlene, Gaza Vizinha, Maria de Renilto, Barra do Conceição, Jaqueline, no Novo Olímpia, e Deiga Manicure, lá no Maria Olímpia, para todos os ouvintes do Baitaba FM. E que Deus abençoe a nossa semana, tá? Excelente dia.
0: Para a senhora também, Dona Magnólia, um abraço legal, senhora, Silvadão, toda essa turma bacana aí daqui de Ubaitaba. Isso, estou procurando aqui já, Dona Magnólia, eu boto a musiquinha da senhora. Fala, Cremilda.
2: Ei, meu amigo, bom dia, bom dia. Que Jesus, o Divino Espírito Santo, esteja acampado aí, juntinho, coladinho de você, viu?
0: Você também.
2: Te livrando de todo mal.
0: Amém, meu amor, você também.
2: Eu nem hoje, né? Aí eu gostaria, eu nem ia, né, pra não te abusar, mas hoje eu gostaria de parabenizar o meu neto, Gabriel Wilken.
0: Gabriel.
2: Ele é lá da igreja Semear.
0: Sim.
2: É filho de Jean Manicure.
0: Sim.
2: Aí
0: sim.
2: Está completando mais uma data natalícia. Aí é meu filho, é meu neto, sim, é meu filho. Sim. Onei. Ele é um menino assim de Deus, um menino
0: Gabriel.
2: Abençoado. Graças a Deus. E meu neto, né, Gabriel?
0: Sim, Gabriel.
2: Meu filho.
0: Sim, meu amor.
2: Que Deus te abençoe, Deus te livre de todo mal.
0: Amém, bebê, amém.
2: Ele continue sendo esse menino educado, esse menino íntegro, carinhoso. Ele é um menino maravilhoso, Ney. E eu gostaria que ele, que você parabenizasse, tocasse uma musiquinha dos parabéns pra ele, viu?
0: Tá bom, meu amor.
2: Um beijo grande, meu amigo. Ele é filho de Giama, Manicure.
0: Pronto, a minha Giama.
2: Um beijo pra você também, viu, Ney? Okay. Um beijo pra todo mundo, todos os ouvintes da FM, o Baitaba.
0: Isso.
2: Beijo grande, meu amigo. Um beijo no seu coração. E uma segunda-feira, uma semana, né?
0: Eu sei.
2: Maravilhosa para todos nós.
0: Obrigado,
2: beijo, beijo, beijo. Te amo, viu, negão?
0: E eu também, meu amor. Te amo também, meu amor, viu? Beijo, Cremilda. Gabriel, é Gabriel, né? Gabriel, parabéns para você, Gabriel. Sua vovó, sua mãezinha, essa guerreira, hein? Essa guerreira, Gabriel. Sua mãe é uma guerreira. Essa manicure aí, uma pessoa maravilhosa. Sua mãe, Gabriel, e sua avó, seu pai, seus tios, né? Nós aqui lhe desejamos muita felicidade. Que Deus lhe dê saúde, felicidade, inteligência. Que o nosso pai, a única riqueza que nós temos para dar para você é orar e desejar boa sorte e educar, né? E aos colégios, né? Ser educado com seus professores, ser educado com os, toda a parte da educação, né, de zeladores, aos professores, também aos diretores. É isso que nós, pais, passamos para os nossos filhos. Gabriel, parabéns para você, que Deus lhe dê tudo de bom, Gabriel. Tudo de bom mesmo. Ser esse netinho carinhoso, maravilhoso, com sua vovó, com sua mãe, com seus tios, com seu pai. Não adianta. a gente ser carinhoso na rua e não ser carinhoso dentro de casa. A gente começa por dentro de casa para depois recepcionar o pessoal na rua. Então, o bom é isso, Gabriel. É você fazer isso que sua avó falou aqui agora, ser esse neto carinhoso, né? Que Clemilda falou, esse neto bondoso, esse neto inteligente, esse neto atencioso. É isso que é importante nas nossas vidas. Ter o nosso netinho, faça isso. Esse é, e atender os seus criadores. Que você que é bom dentro de casa, seja bom lá fora. Não adianta ninguém ser bom lá fora, em casa, maltrata a mulher, maltrata a avó, maltrata a mãe. Não, aí não está sendo, aí não está fazendo 100%. O 100% é começar dentro de casa. Ser um bom neto, bom filho, né? Bom sobrinho, bom, né? Dentro de casa. Dentro de casa que você tem que aprender tudo. É dali que é a escola. Aí muitas vezes, rapaz, o professor fala, eu tenho um aluno que é super educado, rapaz. Quer dizer, os pais lá deu ao quê? Deu a voz, deu a educação. Quando ele chega no colégio, conheço a criancinha, rapaz, toda vez que passa ali do Armadão, aí eu atravesso para ir para casa, bom dia, eu digo, bom dia, neném. Quer dizer, a educação já veio de lá. Aí completa com os professores, com os diretores de colégio, com os segurança, com os zeladores, e aí completa tudo, fica tudo completo. Mas não adianta ser bonzinho cá, ser bacana, do risada cá com os playboy, com não sei o quê, quando chega em casa, sou ignorante de casa. Não adiantou. Não adiantou, ficou feio. Ficou feio. Fica bonita quando você faz tudo bonito em casa e sai fora a mesma coisa. Tá bom? Parabéns para você, Gabriel. Que Deus lhe dê tudo de bom. Bora fazer a festa? Bora? Bora fazer a festa? Gabriel. Netinho de Cremilda, filho da minha mãe de Cury aí, gente, muito boa. Agora, que família boa.

0: bora.
1: Beleza, beleza, meu amigo Ferrujo.
2: Cheguei, bom dia, meu irmão. Feliz, feliz dia dos pais para nós todos aí, pai.
1: Isso.
2: Nossos amigos. E se esses caras aí da rodoviária que mandam alô para todos, pra eu não tô aí, viu? Mas eu mando para eles, pra todos eles que estão aí na rodoviária.
1: Pronto, Ferrujo, pronto.
2: Tá bom?
1: Tá bom.
2: Tchau, bom dia.
1: Bom dia, Ferrujo.
2: Bom trabalho, boa semana, meu
1: valeu,
2: irmão.
1: Fica valeu, com Deus. Amém, Ferrujo. Meu amigo Ferrujo deu ideia. Muito bem, Ferrujo, muito bem, meu irmãozinho. Beleza, deixa eu ver aqui, neguei. Oi, o que é que mais tem aqui? Tem Miriam, parabenizando o esposo dela, lógico. Fala, Miriam.
3: Bom dia, neguei. Você tá bem? Você tá? Eu dei agora, neguei. Muito obrigado, viu? Deus te abençoe. Valeu, volta bem. Muito obrigado. No seu aniversário de Bila, viu? Deus te abençoe. Bila é hoje, dia 3, Sofia dia 4 também, né?
1: Muito
3: bem.
1: Beleza, deixa eu ver aqui.
3: Bom dia. Meu alô aí, pra minha sogra.
4: Um beijo, querida.
3: José Anete. É cunhado.
4: É Gabriel, né, Gabriel? Parabéns.
1: Ela tá mandando alô pra
3: sogra. Anete.
1: E Janete também aí, um abraço, viu? É, Nete aí, mandando um abraço pra sogra, pra todo mundo aí. O esposo dela, todo mundo sobre controle, né? Isso aí, daqui a pouco instante vamos tocar a música Mulher Pequena aí, né? Pra nossa querida esposa do meu querido. É. Ah, não, pra dona aqui, já já vai tocar. Meu, fala, meu querido Ferrujo.
2: Falei, neguei, obrigado.
1: Você manda, meu amor.
2: Por isso que tem uma vergonha na cara. só manda alô pra quem tá presente.
1: Ô, Ferrujo.
2: Os amigos, só quem tá presente, não, não lembra dos amigos que tá fora, não. Valeu, meu irmão. Fica com Deus aí, bom dia.
1: Ô, Ferrujo, você
2: obrigado sabe? Aí, tchau.
1: Ferrujo, depois você vai perguntar a Lucas o que foi que ele fez comigo. Lucas ali do bar. Lucas e, Miri, e o bar do Miranda. O filho de Miranda ali, que tem aquele barzinho ali na esquina. O que foi que vocês fizeram com o Neguei? Que o Neguei tá numa resenha braba lá na rádio, ontem, num churrasco que teve lá na fazenda de seu... De Miranda, né? De Miranda, né? Onde Dão mora, onde meu netinho fez aniversário ontem. Pergunte o que foi que eles fizeram. Rapaz, neguei, tá numa resenha braba sobre você, Lucas. Que você botou um negócio na boca de neguei. O que foi que você botou no copinho de neguei? Pergunte lá a ele, viu? Ele queria botar cerveja no meu copinho. E eu digo, cerveja, meu filho, eu não bebo não. Só faço comer no churrasco, só faço comer... É calabresa, é picanha e outra coisa. E só toma refrigerante. Pergunte a ele, viu? Bom, vamos lá. Meu amigo Neia tá aqui. Ô, Neia, obrigado, viu, sacana? Você jogou duro, hein? É, quem teve lá com a gente também foi o nosso amigo, como é o nome dele, meu Deus? Sérgio Bidu. Tava lá presente ontem num jogo muito bom, jogo. Muito bom jogo de faísqueira, muito bom, né? É, seleção de veteranos de faísqueira contra a seleção de veteranos lá de Barra do Rocha. Mas a seleção de Barra do Rocha é muito boa. Como foi pra Carigui, 2-1 pra Barra do Rocha. Mas foi um jogão, tá bom? Pera aí que neste instante eu chamo aqui vocês. Deixa eu ver aqui, neguei. Oi, mande um abraço aqui pra quem? Ah, sim. Quem é que mais?
5: Oi, meu amigo neguei, bom dia. Uma boa segunda-feira pra nós. Que
1: amém.
5: Deus tome conta de nós.
1: Sim.
5: Que livre nós de todo mal ruim é caído por terra em isso. Nome de Jesus.
1: Amém, meu amor.
5: Vou mandar um alô pra doutora Marli, a família dela. Dona Lei, Mói, Paulinha, é. Mônica, mãe de Mônica, Lói.
1: Sim, sim.
5: Valtua, Tu, Seu Negão, Meire, Helenice, Del Cambista, Zé do Carajé.
1: É menino
5: mesmo. Meus vizinhos aqui, Valtinho, Dona Lúcia, para todo meu vizinho aqui. É, Negão do Cacau. A de caos. E para todos meus amigos, os pessoal que tá viajando para lá, para que Deus levou
1: verdade,
5: e Deus.
1: Verdade, verdade. Beleza.
6: Alô, moto.
1: Peraí que vá. Pode ir falando. É que o pessoal ligaram aqui. Tudo bem, deixa eu ver aqui, liguei oi. Me atenda aí, velho. Vá. Aí, tudo sob controle. Eu volto já.

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8: Beleza, mandando aquele abração legal aí, vamos ouvir os áudios. Aí os áudios que mandaram aqui pra gente, quero parabenizar também o jogo ontem, né? O jogão ontem lá em Faisqueira, seleção de veteranos contra a seleção de Barra do Rocha, uma seleção de 30 anos, né? Já ali, o pessoal ali muito educado, muito maravilhoso, é Marivaldo e meu amigo Chapecó ali junto com aquela turma boa de Faisqueira, meu amigo Tuta de Cacau, meu amigo Tuta, um abraço cobra de cacau para você, um abraço também para meu amigo aí Mercado do Bruno, de Nice, né? Essa turmada bacana, Pete, né? Pete aí, que é Pete, né? Isso aí, um abraço para você. Deixa eu botar um refrãozinho só da.
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8: Atenção. Bom, então esse jogo foi ontem, né?
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8: A gente tem essa mania aqui de pedir aqui, levar uma semana agradecendo no ar, aqui no horário da Fumaça do Congo, tá bom? Beleza, Neguei, oi. Mande um abraço aqui para quem assim, meu amigo, ele, Léo. Fala, Léo.
12: Bom dia, meu amigo Neguinho.
8: Léo, do bairro Conceição.
12: Travante, meu gandula. Lateral esquerdo, direito e tudo. E aí, tem um coroa aqui querendo saber como foi o jogo de ontem lá em Faisqueira.
8: Boa, boa.
12: A sua seleção com a seleção de Barro do Rocha.
8: Isso.
12: E ontem meu Coringão, rapaz, foi roubado na cara dura também, viu? É, porra. E aí, Zito, quero que tu lembre falar pra Neguinho aí.
13: Ô, Neguei, bom dia, Neguei. Você dia. É o brother, cara. Eu quero que você mande um alô no programa Bagaceira Rica, lá pro Empata Viagem, pra meu amigão Domingo. Domingão, e dá um abraço, mandar um abraço pra Leonora, Carlitão, no programa Bagaceira Rica, porque essa, aqui a FM do Batão não pega lá, não. Só não. Do Baitaba não pega, só pega a firma do Batam. Então eu tô te pedindo, cara, manda um alô lá para esse pessoal lá, para Domingão, sim, Carlitão, Léo e aquele pessoal ali, ó. E tem um cara lá também, bicho, que é teu fã. Pronto. Lá do Empata Viagem.
8: Obrigado.
13: Bonfim.
8: Bonfim.
13: É um cara legal da porra. É teu fã do teu programa da Bagaceira Rica.
12: E ele vai de quem, velho? De
13: valeu. E ele gosta de uma banana, eu também.
8: Boa, gostei. Ele gosta de banana.
13: Não, agora.
8: Esse Léo gosta da coisa.
14: Bom dia, meu amigo.
8: Bom dia, Maria.
14: Com Conceição. Jesus, bom dia. Bom dia, Zé da Roupa tá aqui ainda, viu?
8: Zé,
14: tá ali ouvindo. Uhum. Tá mandando você mandar alô pra ele.
8: Sim.
14: E quando passar lá, ele pega o LX dele, LX pegador dele.
8: Pronto.
14: Ele tá querendo o LX pegador dele, viu, Neguinho?
8: Pra dar uma.
14: Quando passar por lá, lembra.
8: Tá bom.
14: Um bom dia. Zé da Roupa tá aqui ali ouvindo.
8: Tá doido pra apanhar Maria da Conceição na NEM? Quando você tomar o LX pegador, quando come aí, sacana, vai. 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
15: 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Eu quero finalizar aqui, né? Deixar meus parabéns para meu amigo Kila. Que Deus continue abençoando poderosamente. Deixo um abraço do seu amigo, de toda a minha família, em nome do Supermercado Santana. Deixo aqui meu abraço para você, meu irmão Kila. Que Deus continue te abençoando poderosamente. E a todos que estão completando idade nova hoje. Meu irmão Kila, um abraço, e a todos os aniversariantes, sinta-se abraçado por mim. Forte abraço, meu amigo Neguei.
8: Beleza, né? Não é Kila não, né? É Bila, Bila, Bila Carpinteiro. É, Kila não é agora não, né? Kila deve ser o mês que vem. É Bila Carpinteiro, esposo de Dona Miriam. 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
8: Vem pra cá você também, vem! Esqueceu você. Beleza, meu amigo Lango, ontem presente, como sempre, no esporte. 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E atenção você aí, atenção você aí, atenção você aí do mercado. Cuide das suas coisas aí, meu amigo. Cuide aí do mercadão aí, do mercado da frutas e verduras, do mercado da carne ali, que é tudo cobertinho, tudo bonito. Cuide das suas coisas. Se você não cuidar do que é seu, que aí não é meu, não é da prefeitura, não é de ninguém, é de vocês. É de vocês. Cuide. Se você vê um negócio quebrado, vá ali, você mesmo conserta. Você não ganha dali? O açougue não ganha dali? A fruta das verduras não ganha dali? Da onde que a gente cuida, a gente tem. Ah, vou esperar para a prefeitura, não vou esperar nada. Eu vou aqui, ó, cuidar. E não destruir, é construir. A palavra é construir. Se tem uma coisa ali que está precisando de consertar, faz uma vaquinha ali, papelaria. Ah, não, mas aquela não é assim, não. Se a gente sobrevive dali, né, a gente não tem que cuidar. Bom, se não quiser fazer, mas cuide, né? É um conselho que eu dou a todos. Daí, tenha cuidado do que é de vocês, tá bom? Meu amigo Lango, ontem prestigiou lá a seleção de Barra do Rocha contra a seleção de veteranos de Faisqueira. Bom dia, Lango.
17: Meu amigo Kila, meus parabéns, meu amigo. Deus te abençoe, te proteja. Muitos anos de vida, muita saúde, muita paz. Você continue sendo esse amigão que você é, esse grande homem que você é. Deus te abençoe sempre, meu amigo. Meus parabéns. Hein?
8: Eu acho que o pessoal ouviu errado. É Kila, é Bila, né? Bila. Quem está aniversariando hoje é Bila. Meu amigo Wender, lá de... Aonde neguei? Ah, de Bicara aí. Bom dia, Wender.
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0: Maria tá mais interessada
1: Ah.
0: pelo LX Pegador de
1: Sim.
0: que o senhor Zé da Roupa, viu? Ela me encontrou lá no social e disse que tá doida para tomar o LX. Que ela
1: Rapaz.
0: disse que quer virar um calango aceso.
1: Nossa.
0: Bom
1: Valeu,
0: dia.
1: Natália. Valeu, bom dia. Tchau a todos. Até amanhã, se Deus quiser.

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0: Tudo bem? Agora são 7 horas e 11 minutos no horário de Brasília. São 7 horas e 11 minutos agora. Muito bom dia. Estamos começando mais uma edição do nosso Café com Notícias aqui na Ubaitaba FM 87,9, a rádio da comunidade. Logo bem cedinho, acordando você, trazendo as primeiras informações do dia de hoje, 3 de agosto do ano de 2026. Segunda-feira, semana começando, graças a Deus. É hora de agradecer a Deus por mais um dia de vida. É hora de agradecer a Deus por mais uma semana que está começando. É mais uma oportunidade que Deus nos dá de acordar, fazer as nossas primeiras obrigações do dia, né? Como fazer as nossas orações, rezar, né? Manter esse contato com o Criador, né? Reconhecer que somos frágeis e que nada temos e que tudo que somos é graças a Deus, entendeu? Então é hora de agradecer, olhar para os céus, agradecer a Deus pelo dia, pela vida, pela saúde, pela família, pelos amigos, pedir a proteção e se lançar no dia de hoje pelas estradas da vida, buscando sempre o pão de cada dia, fazendo bem por onde a gente passar, tá bom? 7 horas e 12 minutos agora, são 7 horas e 12 minutos.
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0: Olha, o STF retoma hoje os trabalhos com pauta polêmica e a expectativa sobre o Código de Ética. Flávio Bolsonaro diz que vai aceitar resultado das urnas e que o TSE é diferente de 2022. Operação apreende uma tonelada de cocaína e prende 9 homens no porto de Salvador. A droga seria traficada para a Europa. O repórter J. Mello já está na linha. Tem também a previsão do tempo, as notícias do esporte, as promoções direto do Hiper Bom Smart com meu amigo Cito. Tem também meu amigo Nen, direto do supermercado Santana, no bairro Armandão. Tudo isso e muito mais a partir de agora, no nosso Café com Notícias. 7:13 agora, bom dia!
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0: Tudo bem, agora são 7 horas e 14 minutos no horário de Brasília. 7h14 agora.
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0: Sete e 14, chamaram o repórter J. Mello, tá na linha para falar com a gente nesta manhã de segunda-feira. Alô, J., bom dia.
2: Segunda-feira, 3 de agosto, J. Mello volta direto da redação com informações para o nosso programa jornalístico Café com Notícia, com o apresentador Ivanildo Conceição. 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A Prefeitura de Ibirapitanga realiza nesta segunda-feira, dia 3, hoje, uma programação especial em comemoração aos 65 anos de emancipação política do município, com o tema Celebrando Nossa História, Valorizando Nossa Gente e Construindo um Futuro. As atividades reúnem autoridades, lideranças religiosas, estudantes, artistas e a população em um dia marcado por entregas, manifestações de fé, cultura e valorização da história de Ibirapitanga. As comemorações terão início às 9 horas, em frente à Escola Ademária, com inauguração da cozinha comunitária Maria Selma Souza Barbosa. A partir das 15 horas, a programação será retomada na Praça da Igreja Católica com o tradicional hasteamento das bandeiras, seguido de missa solene em ação de graças e da realização de novas entregas à população. A programação foi organizada para reunir a população em um dia de celebração na história da identidade e também das conquistas de Ibirapitanga, marcando os 65 anos de emancipação política com as ações que unem fé, cidadania, cultura e investimentos para o município. Um jovem ficou ferido após um acidente de trânsito registrado na rua Lauro de Freitas, em Ubatã. Segundo informações preliminares, ele conduziu uma motocicleta quando perdeu o controle da direção e colidiu com um carro que estava estacionado. Com o impacto, o motociclista caiu na pista e sofreu diversas escoriações pelo corpo. Populares prestaram os primeiros socorros até a chegada de uma equipe do SAMU, que foi acionada para atender a ocorrência. Após receber os primeiros atendimentos no local, a vítima foi encaminhada ao Hospital Municipal de Ubatã, aonde passou por avaliação médica. No Hospital São Vicente de Paulo, da cidade de Ubaitaba, técnicos, enfermeiros, também médicos, todos já estão ali em seus plantões, trocados aí desde as 7 horas da manhã. No HSVP, no HGL, Hospital Geral de Aurelio Leal, por ali também a mesma história. Os técnicos, enfermeiros, toda a equipe médica já cuidando das enfermidades dos pacientes que assim precisarem e chegarem até aquela unidade hospitalar. SAMU de Ubaitaba, com Débora e equipe, já aposta também, já aí fazendo seus trajetos corriqueiros aí, a pedidos da população. E a SAMU de Aurelino Leal também, pelo 192, você pode contactar e os profissionais de salvamento vão aonde você estiver. Vou ficando por aqui, Manoel, que eu tenho informações até o momento aqui no nosso, na nossa redação. Se acontecer fato novo, eu volto ainda nesta edição de segunda-feira. Se não acontecer, a gente retorna amanhã, se Deus quiser, com outras notícias. Já deixo aí um ótimo dia para você e um ótimo dia também para todos os nossos ouvintes.
0: Tudo bem, J. Mello? Obrigado pela sua participação com a gente nesta manhã de segunda-feira, dia 13 de agosto. Lembrando, né? aniversário de emancipação política, a nossa cidade vizinha, Ibirapitanga, cidade do prefeito Gé Assunção. Alô, Gé, bom dia para você, parabéns aí a todos os munícipes de Ibirapitanga, fazendo aniversário hoje, a cidade de Ibirapitanga, né? Parabéns! 7h19 agora, pelo horário de Brasília. 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Forte abraço!
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0: Tudo bem, previsão do tempo para hoje aqui na cidade de Ubaitaba. Hoje é dia 3 de agosto, segunda-feira. A previsão é de um dia de sol, com muitas nuvens durante o dia e períodos de céu nublado. À noite, muitas nuvens. A mínima para hoje é 18 graus e a máxima deve chegar até os 26 graus.
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0: 7h21. São 7 horas e 21 minutos agora, pelo horário de Brasília. São 7 horas e 21 minutos. Mandar um forte abraço ao meu amigo Mazarope, na Lages Lacom, acompanhando a gente. Rádio ligado, toda a família acompanhando a nossa programação nesta manhã. Alô, Maza, muito bom dia para você, tá bom, querido?

0: Tudo bem, 7h22 agora. Uma operação apreendeu uma tonelada de cocaína e 9 homens foram presos, né, no porto de Salvador. A droga seria traficada para a Europa. Olha, minha gente, cerca de uma tonelada de cocaína foi apreendida no porto de Salvador durante uma operação realizada pelas forças estaduais e federais de segurança na madrugada de hoje. Ou melhor, na madrugada de ontem, né? 9 suspeitos foram presos durante a ação. A operação reuniu equipes da Polícia Federal, da Polícia Militar da Bahia, por meio do Batalhão de Operações Policiais Especiais, o BOP, e do Comando de Policiamento de Missões Especiais, além da Força Integrada de Combate ao Crime Organizado, a FICO. Segundo a Secretaria de Segurança Pública do Estado da Bahia, a ação foi realizada a partir de informações de inteligência. 9 homens, apontados pelas autoridades como integrantes de uma organização criminosa, foram cercados e presos pelas equipes. As investigações preliminares indicam que o grupo pretendia enviar a carga de cocaína para países da Europa. De acordo com dados divulgados pelas forças de segurança, as apreensões de drogas realizadas em operações de combate ao crime organizado na Bahia chegaram a 13 toneladas em 2026, considerando a carga interceptada ontem, domingo. Uma tonelada de cocaína. 1.000 quilos de cocaína já estava no porto, né? De Salvador, pronto para embarcar para a Europa. Agora eu pergunto para você o seguinte: como essa droga chegou até o porto? 1.000 quilos de cocaína. A pergunta que eu faço é a seguinte: aqui no Brasil fabrica cocaína? Como que essa droga chegou até o porto? Ela veio de navio? Ela saiu de onde? Quem embarcou essa carga? Quem é o dono dessa carga? E para onde ela ia? Ah, para a Europa. A Europa tem nome? Entregue a quem? E aqui no Brasil, esses 9 homens que foram presos estavam a mando de quem? Quanto custa 1.000 quilos de cocaína? Quem tem dinheiro para comprar 1.000 quilos de cocaína para poder traficar? Quem é o dono desse negócio? Quem é que está por trás disso? E a logística para tudo isso chegar no porto de Salvador? Foi a qual? Hã? 9 homens foram presos. São funcionários de alguém? Trabalham para alguém? São tantas as interrogações, são tantas as perguntas. 1.000 quilos de cocaína foram apreendidos no porto de Salvador, pronto para serem embarcados para a Europa na madrugada de ontem. A Polícia Federal, juntamente com a Polícia Militar da Bahia, realizou a operação e só em 2026, nas operações aqui na Bahia, já foram apreendidas 13 toneladas. 13 toneladas em operações de combate ao crime organizado na Bahia. Já chegaram a 13 toneladas em 2026 a quantidade de drogas apreendidas. 3 só em 2026. A Secretaria de Segurança Pública da Bahia trabalhando, combatendo o crime organizado de forma eficaz. 9 homens foram presos, graças a Deus, nenhum tiro. Uma tonelada de cocaína foi apreendida, 9 homens estão presos e nenhum tiro foi dado, nem uma gota de sangue derramada. Assim deve ser. E que os presos agora possam responder na justiça pelo crime praticado e que a justiça possa encontrar, de fato, os donos, né, de toda essa droga. 7h27 agora pelo horário de Brasília, são 7 horas e 27 minutos. Vamos ao breve intervalo e eu volto já já com outras informações para você, não sai daí.
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7: Tudo bem, forte abraço mais uma vez aí ao nosso querido amigo Mazarop, na Lages Lacom, na Rua Luiz Eduardo Magalhães, no centro da cidade. 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Alô, Domingos, aí na Lages Lacom, alô, Redinho, toda a equipe maravilhosa acompanhando a gente nesta manhã. Alô, Damiana, lá no bairro ACM, bom dia, Damiana, boa segunda-feira pra você, tá bom? 7h36 agora no horário de Brasília, são 7h36, o STF retoma hoje os trabalhos, com pauta polêmica e expectativa sobre o Código de Ética, né?

0: Olha, minha gente, o Supremo Tribunal Federal, STF, retoma as atividades nesta segunda-feira, né? Após o recesso de julho, com previsão de julgamentos polêmicos em agosto. Além da expectativa, né, de novos desdobramentos de investigações do Banco Master, do escândalo do INSS e das emendas parlamentares. Outro ponto que deve ganhar destaque na corte é a promessa de avanço na discussão de um código de ética para os ministros. Este tema, no entanto, deve ser aprofundado após as eleições de outubro. Na sessão de reabertura dos trabalhos, na tarde de hoje, segunda-feira, o presidente da corte, o Edson Fachin, deve fazer um discurso e alguns temas já podem ser analisados, como ações que discutem a restrição da isenção tributária para pessoas com deficiência. Também estão em pauta a aplicação da Lei Maria da Penha a agressores fora do círculo familiar ou afetivo e a extensão da proibição de nepotismo a cargos políticos. A definição do modelo de escolha do governador para mandatos tampão no Rio de Janeiro, se por voto popular ou pela Assembleia do Estado. São alguns temas, né, que o STF tem nesta reabertura dos trabalhos depois do recesso. Agora são 7 horas e 38 minutos no horário de Brasília. 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
0: Tudo bem, obrigado, Cito, pela sua participação com a gente nesta manhã. 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Forte abraço para você, tá bom, Cito? 7h41 agora, meu compadre Nego Jai, Serralheria Porto, direto da rua Gutenberg de Araújo. Já acordou, meu compadre? Tudo bem, tudo tranquilo? Bom dia!
2: 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O dia ontem maravilhoso que todo mundo teve aqui na favela. Foi gratificante. A cada dia mais a gente vencendo, os moleques representando. E só gratidão por tudo, que ontem foi um dia maravilhoso, que vai ficar na memória de todos nós. Foi muito legal. 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
0: Tudo bem, meu compadre? Bom dia. Direto da Gutenberg de Araújo, Serralheria Porto. Bom dia, bom dia, bom dia. Dia maravilhoso ontem, né? Molecada brincando, se divertindo, como tem que ser dentro das comunidades, né? Momentos de união, de fraternidade, de amizade, sobretudo, de respeito, de carinho, de acolhimento, de cuidado, né? É disso que a gente precisa. E não custa muita coisa não, né, meu compadre? Basta a gente se dispor, né? Basta a gente querer compartilhar momentos com as pessoas, abrir o coração para as pessoas, deixar as maldades de lado, né? A gente pode mais, né? Com certeza. Obrigado aí a molecada da Gutenberg, que ontem se divertiu bastante aí. Obrigado a dona Cristiane, a seu Samuel. Obrigado aí a Dade, obrigado a Elmo, obrigado a Lani, obrigado a Nega Jeca, obrigado a turma toda aí, né? Dona Márcia. Alô, dona Márcia, bom dia. Bom dia para toda a turminha. 7h43 agora no horário de Brasília. Flávio Bolsonaro disse que vai aceitar o resultado das urnas e que o TSE é diferente de 2022. Olha, Flávio Bolsonaro do PL, senador e candidato à presidência da República, afirmou neste domingo, dia 2, que aceitará o resultado das urnas e disse acreditar que o TSE, Tribunal Superior Eleitoral, será diferente do de 2022. A afirmação foi feita durante o programa Canal Livre da Band, após um bloco de perguntas sobre fala recente de Flávio a respeito das urnas, em encontro com embaixadores e diplomatas. O senador foi questionado se declarava formalmente que aceitará o resultado. Aspas. Eu vou aceitar. Vou concorrer com essas regras. E eu tenho certeza que o TSE, diferente do de 2022, vai ser um TSE imparcial e que vai tomar todas as providências para que essa eleição ocorra com mais segurança e mais transparência. Fecha aspas. O senador acrescentou que o tribunal seria o maior interessado em que as eleições aconteçam com normalidade, mas que não parecia que essa era a situação na última eleição presidencial, reclamando da multa de 22 milhões aplicada pelo então presidente do TSE, Alexandre de Moraes, contra o PL. Em 2026, estão à frente do TSE o ministro Cássio Nunes Marques como presidente e André Mendonça como vice. Ambos foram indicados ao STF, Supremo Tribunal Federal, por Jair Messias Bolsonaro, durante a sua gestão. Ao longo da pré-campanha, Flávio já reclamou diversas vezes de Moraes. Em julho, afirmou que a proibição de visitas dele ao pai, por exemplo, é uma tentativa do ministro de interferir nas relações deste ano.
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0: É o mesmo lenga-lenga, né? Um lenga-lenga danado, misericórdia. As urnas já foram provadas, reprovadas, testadas, retestadas, né? Essas urnas já elegeram presidentes de direita, presidentes progressistas, já elegeu até Tiririca. E alguém vem colocar em dúvida ainda o nosso processo eleitoral? É o mesmo lenga-lenga que se repete todo ano de eleição, essa conversa, né? Colocando em dúvida aquilo que nós temos de mais sagrado, que são as urnas. Pelo amor de Deus, rapaz. Pelo amor de Deus, bora parar com isso. Lenga-lenga mesmo.
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0: De um certo tempo para cá, a gente começou a criar essas narrativas, né? Desconfiar das urnas, desconfiar de vacinas, desconfiar que a terra é redonda, desconfiar, rapaz, tu é doido, rapaz. Você tá doido, como diz Maravilha do Arrocha. Você tá doido, viu? De uns tempos pra cá, a gente ficou estranho, viu? Ficamos estranhos, nós ficamos estranhos.

Agora são 7 horas e 47 minutos no horário de Brasília, 7h47 agora. 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

Agora são 7 horas e 49 minutos. 7h49 agora, falar um pouquinho de esportes, né? Porque a Copa do Brasil tem 4 empates sem gol e só Palmeiras e Inter abrem vantagens nas oitavas. Olha, as oitavas de final da Copa do Brasil chegam à semana decisiva com a maior parte dos confrontos completamente aberta. Após 7 jogos de ida disputados entre sábado dia 1º e domingo dia 2, apenas Palmeiras e Internacional conseguiram construir vantagens confortáveis para a partida de volta. 4 dos 7 jogos já foram realizados e terminaram em 0 a 0. Vasco e Fluminense, Atlético Mineiro e Juventude, Santos e Remo e Chapecoense e Cruzeiro. Com isso, todos esses confrontos serão decididos sem vantagem no placar agregado. Palmeiras e Fortaleza? Ah, o Palmeiras foi quem mais encaminhou a classificação. Jogando em casa, o Verdão venceu o Fortaleza por 3 a 0. Internacional e Corinthians? O Internacional também abriu uma boa vantagem no Beira-Rio. O Colorado venceu o Corinthians por 2 a 0, com gols de Matheus Bahia e Alan Patrick. Agora são 7 horas e 50 minutos no horário de Brasília, 7h50.

0: Tem pesquisa nova para o governo do estado na praça, hein? Saiu agora pela manhã uma nova pesquisa do Instituto Paraná Pesquisas. Olha, Paraná Pesquisas. Com 44%. Deixa eu ver aqui o que diz a pesquisa, né, gente? Saiu a nova pesquisa, né? A gente atualizando para você, a pesquisa saiu agora. A Semineto tem uma leve vantagem, né? Na pesquisa, para na pesquisa, para o governador Jerônimo Rodrigues. É isso mesmo. A nova pesquisa, né? A nova rodada do Instituto Paraná Pesquisas, em parceria com o Bahia Notícias, aponta que o atual governador do estado, Jerônimo Rodrigues, lidera os índices de rejeição entre os candidatos ao governo da Bahia. No levantamento divulgado nesta segunda-feira, dia 3, o petista aparece com 41% de rejeição. A pesquisa do Instituto Paraná permitiu que os eleitores citassem mais de um candidato na sequência. Isso mesmo, a Semi Neto mantém frente, aqui agora cheio, a Semi Neto mantém frente pelo governador da Bahia, porém a distância para Jerônimo diminui. Tá aí a matéria que eu queria, era essa aqui, né? Uma nova rodada do Instituto Paraná Pesquisas, em parceria com Bahia Notícias, aponta o ex-prefeito de Salvador, ACM Neto, mantém a frente na corrida para o governo da Bahia. Porém, o governador Jerônimo Rodrigues, do PT, diminuiu a margem entre eles. Enquanto ACM Neto oscilou para baixo, marcando 48,9%, Jerônimo viveu a situação inversa, para cima, chegando a 38,7%. Todavia, as variações acontecem dentro da margem de erro, que é de 2,7 pontos percentuais para mais ou para menos. Aí então, a nova pesquisa chegando agora, né? Bem cedinho a gente atualiza para você, tá certo? Quem traz a notícia primeiro é a gente, né? As primeiras e principais notícias do dia você acompanha aqui. Faltando agora 7 minutos para as 8 da manhã, 7 para as 8, bom dia! 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
0: Tudo bem, meu amigo Ney? 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Bom dia. Ótima segunda-feira. Boa semana.
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0: Tudo bem. Faltando 2 minutos para as 8 da manhã. Faltando 2 para as 8. Eu fico por aqui. Prometo voltar amanhã a partir das 7. Tenham todos um bom dia. Que a graça de Deus seja derramada sobre nossas vidas nesta segunda-feira, nesta semana que está começando, que a gente possa ter uma semana maravilhosa, como eu digo sempre, debaixo, cobertos pela graça de Deus. Que a graça de Deus te alcance nesse dia, que você tenha uma segunda-feira maravilhosa e a gente se fala amanhã, tá bom? Bom dia a todos! Tchau, gente!
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3: Existem pessoas que deixam sua maior herança não em bens, mas em amor, caráter e exemplos que atravessam gerações. Neste Dia dos Pais, o amigo Benício presta uma sincera homenagem a todos os pais, desejando que Deus renove suas forças, encha seus lares de paz e recompense cada gesto de dedicação à família. Um feliz e abençoado Dia dos Pais a todos.
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1: Muito bem, que beleza. Segunda-feira maravilhosa, mais uma semana, está no ar Retro Hits. Sinta-se à vontade, vem chegando mais, vem chegando junto, de preferência aumentando o volume do seu rádio, porque a boa música aqui não para, com certeza.
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4: Opa, vem chegando mais, vem chegando junto. 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
10: Bom, gente, estamos aqui no Retro Hits, trazendo para você uma proposta maravilhosa, que é aquela música que você gosta, né?
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0: gente, Retro Hits, vai ficando por aqui. Obrigado pelo carinho de sempre. Estamos aí neste embalo maravilhoso, matando a saudade e trazendo as melhores músicas de todos os tempos. Amanhã estou de volta e novamente uma ótima semana.
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0: que prazer, viu?
1: Tamo obrigado, junto, meninos. Compadre.
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9: Hoje eu vou pedir a Deus.
3: Neste Dia dos Pais, o cirurgião dentista Dr. Nereu Ramos e a psicóloga Maria Cristina prestam uma homenagem a todos os pais que, com amor, dedicação e sabedoria, deixam marcas que o tempo jamais apaga. Que Deus abençoe cada pai com saúde, paz e muitas alegrias ao lado de sua família. Feliz Dia dos Pais! São os sinceros votos do Dr. Nereu Ramos e da psicóloga Maria Cristina.
10: Acho que mais uma vez...
11: Pai, meu primeiro herói, meu eterno amigo, amigo...
12: Neste Dia dos Pais, celebramos todos os homens que com amor, dedicação e sabedoria exercem a missão de cuidar, proteger, orientar e inspirar suas famílias. Que Deus abençoe todos os pais com saúde, paz, felicidade e muitas realizações. Feliz Dia dos Pais! Que esta data seja repleta de amor, união e momentos inesquecíveis ao lado de quem vocês amam. Mensagem de Antônio Marcos, presidente da Colônia Z89 de Aurelino Leal.
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13: Neste Dia dos Pais, quero homenagear todos os pais de Ubaitaba e da nossa região. Que Deus continue abençoando cada um com saúde, força e sabedoria para cuidar de suas famílias com amor e dedicação. Parabéns pelo seu dia. Recebam o carinho de toda a equipe da Rádio Ubaitaba FM. Valdira Seixas, presidente da Rádio Ubaitaba FM. Neste Dia dos Pais, o programa Semeando, da Igreja Católica de Ubaitaba, rende sua homenagem a todos os pais que, com amor, fé e dedicação, cultivam os valores da família e da esperança. Que Deus fortaleça cada pai em sua missão de educar, proteger e amar. Feliz Dia dos Pais! São os votos do programa Semeando, levando a palavra de Deus ao seu coração. Salto se alegrou.
14: Ei, coração apaixonado. Neste Dia dos Pais, a banda Companhia do Capricho presta uma homenagem especial a todos os pais que inspiram, protegem e enchem nossas vidas de amor. Que esta data seja celebrada com muita alegria, união e música boa ao lado de quem você ama. 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

0: Senhor bom.
1: Muito bem, gente. Agora são 11 horas e 14 minutos. Bom dia para você nesse momento, Jaqueline Santana, nesta manhã maravilhosa. E nesse momento, agora vamos falar diretamente da cidade de Bom Jesus da Lapa com o repórter José Filho. Alô, José Filho, bom dia. Bom dia, José Filho.
2: Eu não me ouvi.

0: Muito bem, agora são 11 horas e 17 minutos. Bom dia, vamos agora ao retorno diretamente da cidade de Bom Jesus da Lapa para falar com José Filho. Alô, José Filho.
1: Bom dia.
2: Celine, muito bom dia. Bom dia, gente. Vamos ter um teste de relógio da Estrada FM. Da Lapa, em mais uma Romaria desta feita, Romaria 2022, aqui direto da Jus da Lapa. E a pergunta que não pode calar, já que não pode calar, como é que está chegando o nosso sinal?

que o prefeito Rodrigo Andrade, como todo ano, a gente não chegou junto ainda mais, né, moleque? Eu acho que... Né? Todos os dias, aí de Aurelino Leal.

95% vai ser R$ 130, 15% mais de R$ 200, vai ser de 45, Santa Missa, 130, Santa Missa, às 10 horas, Santa Missa, na comunidade, das batizadas, às 11 horas, aqui temos a programação, né, do dia também. Temos também aí, às 14 horas, às 17 horas, da missa do

no espaço do Santuário Cultural, às 17 horas. Quanto a isso de Nossa Senhora do Novenário, solene, às 20 horas, louvor e animação na Jesus da Lata. Pois é, estamos aqui com mais uma festa alusiva aí ao Bom Jesus,

nossos colaboradores, não fica claro no nosso trabalho, hein? E a gente luta aí por certeza para estarmos aqui transmitindo um pouco da Imolaína da Fé, né? Pela transmissão dos romeiros, o pessoal que vem pagar aí a sua promessa de fazer, fica feliz em pensar transmitir um pouco da sua

Muito obrigado pela todo o ano, justa gente, muito obrigado, valeu, Pina, toda a equipe da Pina Contabilidade, que é a primeira dela, que é Minas Unidas.

de amiga, o capitão. Agora eu também a secretária da Ação Social, Michelle Andrade. Muito obrigado a gente. Também agradecer aí a nossa

muito obrigado. A gente se também, a vereadora Jacques de Armandão, presidente da Câmara dos Vereadores, aí de Uba Itabe, está aqui esse ano. Pois é, Jacques está aqui em nome de Jesus da Lapa. Muito obrigado. A gente também.

Muito obrigado.

Muito obrigado aí, meu amigo Davi, da minha amiga João, pessoal maravilhoso aí, junto com a gente.

Eu não sei se você está aqui.

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Alô, Pedrinho, aqui um abraço para você, meu irmão. Olha, Pedrinho, ave para você e toda a equipe aí do restaurante Rodrigues, da oficina Rodrigues. Valeu, meu amigo Pedrinho, recebo um abraço aí do nosso amigo Adson. Agora você também, olha, sempre, quilo da carne, carne de

cima da carne. Alô, Torrinho, versão de cima da carne. O nosso amigo Guerreiro, alô, Guerreiro, Guerreiro. Amigo do mundo lá em Paisqueira. Agora você também, Adinho, compra Chicatal. Valeu, meu amigo Dinho, minha amiga Tominha, toda a equipe aí da Adinho, compra Chicatal. 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

Aí no ar, meu Deus. Meu amigo meu, aquele abraço pra você.

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la Cruz son esta agenda. Quiero agradecer a Paulista Autopazas, mi amigo Dante, mi amiga linda, un abrazo para todos ustedes, que tenga Paulista Autopazas, agradecer al curso de Shaddai Natural, agradecer también a Lisa Tena, Jorge Luiz e Paulo Santiago, atividades associadas, minha amiga Marie, muito obrigado aí pelo apoio, tá certo, minha amiga Marie, meu amigo Jorge Luiz e Paulo Santiago.

Papa e Papa. Também agradecer a Moura, meu amigo Moura, e toda a equipe aí. Também agradecer meu amigo Paz Lucas, alô Paz Lucas, toda a equipe aí, a bênção também aqui direto, né? Do Santuário de Bom Jesus, da Lapa, toda essa equipe maravilhosa aí, da beleza cosmética, meu amigo Paz Lucas. E claro, também agradecer.

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Também junto com a gente, muito obrigado, pessoal maravilhoso, sempre junto, chegando junto, entrando aqui com toda a Baixada FM, na transmissão de mais um Natal da Ilha da Fé, Bom Jesus da Lapa. A gente fica feliz, né? Mas com certeza, levando o coração, fico feliz, pessoal, linda.

9-8-21-29-28. Anotou aí? 7-3-1-29-28. Tá tudo bem, tá?

daquilo, graças, nós temos aqui, nós, a transmissão, direto da capital da Ilha da Fé, com Jesus da Lapa, e sobre o grande, na cidade de Maria, habita

programação, vamos dizer aqui, tem sempre levar um pouco da emoção que a gente fez aqui na Santiago, o bom Jesus está lá com nós, fechando. Dia 6, quinta-feira, dia 6, vamos estar com transmissão ao vivo da Missa Solene, a partir das 7 horas da manhã, e à tarde, a partir das 5 horas da tarde, Missa Solene ao vivo. Tá certo? Aqui pelas ondas da 87 do Rio de Janeiro.

0: Muito bem, gente. Agora são 11 horas e 33 minutos. Bom dia para você. Vamos. A partir de meio-dia e 30, José Filho voltará com mais transmissões ao vivo diretamente da cidade de Bom Jesus da Lapa.
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0: Realidade Atual, eu, Amanda Vieira. Vamos às principais manchetes do Realidade Atual de hoje.
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0: Olha, desabamento de barraco em obra de ampliação deixa 4 mortos em Caraícica e aponta irregularidades, hein? Olha, a operação do MP na Bahia mira advogado suspeito de fraude processual e movimentação atípica de 723 milhões. Operação conjunta intercepta 9 integrantes de facção de SP com tonelada de cocaína no porto de Salvador. Morador executado dentro de casa no distrito de Banco do Pedro, em Ilhéus, e crime assusta a comunidade, hein? Troca de tiros provoca pânico e faz motoristas darem a ré na rodovia Ilhéus-Itabuna. Uma troca de tiros na rodovia Ilhéus-Itabuna assustou condutores, hein? Está no ar o seu programa Realidade Atual, na abertura hoje, eu, Amanda Vieira. Daqui a pouquinho, Jacques estará por aqui para dar segmentos às notícias aqui do seu programa Realidade Atual. Boa tarde.

0: Beleza, beleza, beleza. Agora são 12 horas e 19 minutos, 12 e 19 na Bahia. Nós estamos apresentando Realidade Atual, jornalismo sério com credibilidade e responsabilidade na informação, viu? Daqui a pouquinho um balanço completo de tudo o que aconteceu nas últimas horas em Ubaitaba, em toda a região do Cacau. Daqui a pouquinho, passageiro encontrado morto dentro de um ônibus da rota em Ubaitaba. E mais, daqui a pouquinho também, olha aí, um balanço completo de tudo. Não é? Niltinho participa de convenção do PT e destaca a força da base governista na Bahia. Nova pesquisa de opinião pública na Bahia já destaca Semi Neto com 10 pontos de frente para Jerônimo Rodrigues, que teve crescimento, e a Semi Neto também cresceu. Tá bom? Daqui a pouquinho, tudo isso e muito mais aqui no Realidade Atual, jornalismo sério com credibilidade na informação. Hoje é aniversário de Ibirapitanga, viu, gente? A cidade de Ibirapitanga hoje está completando 65 anos e daqui a pouquinho a gente fala sobre esse assunto. Amanda Vieira, boa tarde, Amanda!
1: Boa tarde, Jackson, boa tarde a todos os ouvintes. 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Volta você, Jackson. Obrigado.
0: Beleza. Daqui a pouquinho também no Realidade Atual, um garoto de 11 anos morreu após ter sido atingido por uma bola na cabeça dentro da escola, viu? Garoto de 11 anos, um garoto de apenas 11 anos, ele morreu após ter sido atingido por uma bola na cabeça em Bertioga, município de São Paulo. Bernardo Augusto Rocha levou uma bolada enquanto participava de uma atividade no Colégio Municipal José de Oliveira. De acordo com informações do G1, do G1 de Santos, a família da criança informou que Bernardo era saudável e não tinha histórico de doenças nem de alergias a remédios. No entanto, testemunhas contaram que, depois de ter sido atingido pela bola, durante a atividade física, ele teria voltado à sala de aula. Lá, teria começado a sentir-se mal. Na sequência, o garoto caiu e bateu a cabeça. Ele foi levado ao posto de saúde em uma ambulância do SAMU. Os parentes do garoto questionam, contudo, o atendimento na unidade médica. Segundo parentes, um médico teria entubado Bernardo de forma errada. Ainda de acordo com o G1, um laudo inicial do IML indicou que Bernardo teve um aneurisma que evoluiu para um infarto. O caso é investigado pela polícia. Infarto agora não tem mais idade não, viu, gente? Infarto agora, presta atenção, infarto agora não tem mais idade, tá bom? Foi-se o tempo que infarto tinha idade, agora não tem mais idade. Infarto mata criança, mata adultos e mata também os velhos. E mata mais magro do que gordo. Você já pensou nisso? Me diga um gordo aí que morreu de infarto. Os magros estão morrendo de infarto. Matava as pessoas mais obesas e matava os mais velhos. O infarto agora está matando os mais novos, tá bom? E os mais magros e aqueles que não praticam ou que praticam atividade física. 12 horas e 28 minutos, 12h28 na Bahia. Eu estou apresentando Realidade Atual. Daqui a pouquinho, um balanço completo de tudo o que aconteceu nas últimas horas em Ubaitaba, em toda a Bahia. Daqui a pouquinho, as notícias do futebol amador. Tem ele, meu amigo Tião, que vai trazer as notícias do futebol amador aqui no Realidade Atual, viu? Nosso telefone para contato é 8137-9333. Eu disse 8137-9333. Você vai participar com a gente aqui no Realidade Atual. Nós vamos para o nosso primeiro intervalo e eu volto já já apresentando Realidade Atual.

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0: Beleza, beleza, beleza. Agora são 12 horas e 38 minutos. Eu tô ao vivo com o Zé Filho. Tá na linha com a gente, Zé Filho. Boa tarde, Zé Filho. Não tá saindo no ar, né? É, pera aí um minutinho, Zé Filho. Deixa eu trocar aqui, porque não saiu no ar, não. Aguenta só um pouquinho aí. Deixa eu fazer uma troca aqui. Segura aí, segura aí. Deixa eu ver se agora sai. Boa tarde, Zé Filho.
1: Beleza, agora tá saindo, viu? Tá beleza, tá beleza, tá beleza.
0: Vamos lá, fica à vontade. Não, tá bom aí, tá beleza. Show de bola. Zé Filho, vai ruim o som dele. Ó, oh, liga pro outro telefone meu, vá. Liga pro outro telefone meu que tá ruim o som. Viu? Liga aí pro outro telefone meu que esse aqui tá ruim. Liga pro outro. O outro é iPhone. iPhone é top. Vamos lá.
2: Tudo ok?
0: Aí é outra coisa. Aí é um telefone que você tá falando com um som maravilhoso.
2: Pois é, meu irmão. Eu ainda vou chegar nesse patamar, vou chegar. Foi Deus. Pois é, Jackson. Olha, estamos aqui direto da capital baiana da fé, Bom Jesus da Lapa, em mais uma romaria, dessa feita romaria 2026. Só lembrando que já temos aqui hoje, dia 3, muita gente, muitos romeiros já chegando, e a expectativa é que chegue ainda mais. Principalmente nesse ano, que é um ano político, né? Você sabe aí que os candidatos acabam ajudando também muita gente aí, e dá condições para que as pessoas venham a Bom Jesus da Lapa. Portanto, é esperado muitos romeiros, muita gente, a nível do ano passado. Esse ano, com certeza, a expectativa é de muito mais pessoas e muito mais romeiros. Só lembrando que o tema desse ano é o Bom Jesus, nascido da Virgem Maria, habita entre nós. Durante toda a nossa programação, vamos estar elevando, ou tentando elevar um pouco da emoção que a gente sente aqui na capital baiana da fé, Bom Jesus da Lapa, né? Nesta Romaria 2026. Mas claro, já que eu quero aproveitar, desejar e agradecer a todo o pessoal que todo ano sempre chega junto com a gente aí, né? Toda a equipe da Baitada FM também junto com a gente na transmissão aqui da festa do Bom Jesus, direto aqui da capital baiana da fé. 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Agradecer também meu amigo Jarbas Salomão. Alô, Jarbas Salomão, ele que é chefe de gabinete aí da Prefeitura Municipal de Baitaba. Valeu, Jarbas. 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Agradecer também ao nosso prefeito Rodrigo Andrade, lá de Aurelino Leal. E diga-se de passagem, viu, Jackson? Esse ano, a saída dos romeiros lá de Aurelino Leal foi a coisa mais linda.
0: Eu soube.
2: Pois é.
0: Muito lindo.
2: 6 ônibus, muito lindo, a equipe da prefeitura, ali da ação social, né, da nossa amiga Michele Andrade, que chegou junto também com todos os bombeiros, distribuindo ali o alimento, distribuindo o lanche. Olha, tá de parabéns o nosso prefeito Rodrigo Andrade, que é um legado, deixado aí, né, por Gilberto Andrade, e com certeza essa tradição deixada aí por Gilberto Andrade, e o nosso prefeito, né, que é filho do saudoso Gilberto Andrade, né, Rodrigo Andrade, está, portanto, aí mantendo essa tradição e esse legado aí. Então, parabéns aí ao prefeito, parabéns também à primeira-dama Tamires Muniz, que eu costumo dizer, viu, Jacques? Incansável Tamires Muniz, que é correria a todo momento. Um abraço aí à primeira-dama Tamires Muniz também, a Michele Andrade, secretária de Ação Social, muito obrigado, sempre junto com a gente também. Agradecer também a nossa prefeita de Baitaba, Gracinha Viana. Um abraço aí à nossa prefeita Gracinha Viana, ao vereador Isaac do Armandão, que tá aqui, viu, Jackson?
0: Tá aí hoje, também?
2: Tá aqui, Romeiro, em 2026, aqui da Romaria. Isaac do Armandão veio acompanhando aí também o pessoal aí de Ubaitaba. Pois é, tá aqui em Bom Jesus da Lapa. 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Alô, dona Zenilda, um abraço e muito obrigado pelo carinho da audiência. 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E quero aproveitar, Jackson, mandar um forte abraço para o seu ouvinte aí, um dos ouvintes número um, lá em Aurelino Leal, está aí acompanhando a nossa transmissão também, tá certo? Mandar um abraço aí para Daniel César, Alô, Daniel César, que é romeiro de todo ano. Esse ano não deu pra vir, né, César? Um abraço pra você, Daniel César, lá em Aurelio Leal, Donivete. Pessoal maravilhoso ouvindo aí, né, o Realidade Atual, acompanhando a nossa transmissão aqui, os nossos flashes direto da capital baiana da fé, Bom Jesus da Lapa. 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passa aqui na loja, você faz um trabalho maravilhoso e tenta, né, o pessoal fala, você traz a emoção, eu não, eu tento trazer um pouco da emoção que a gente sente aqui, né, aqui na Esplanada do Bom Jesus, no Santuário do Bom Jesus, tentar levar um pouco da emoção que a gente sente aqui a todos os nossos ouvintes aí de Ubaitaba e toda a nossa região. Tá bom? Durante toda essa programação até o dia 6. E só lembrando que dia 6 vamos estar aí transmitindo ao vivo a missa, né? A missa da festa do Bom Jesus a partir das 7 horas da manhã e à tarde a partir das 4h30 vamos estar aí também transmitindo a missa e o encerramento da festa do Bom Jesus. Tudo isso ao vivo aqui direto da capital baiana, da Esplanada do Bom Jesus, a festa aqui do Santuário de Bom Jesus da Lapa. E é isso aí, estamos aqui em mais uma transmissão da festa do Bom Jesus da Lapa, que o tema deste ano é o Bom Jesus, nascido da Virgem Maria, habita entre nós. Valeu, Jackson, volta você no estúdio da 87,9 da Itaba FM.
0: Beleza.
2: Da capital baiana da fé, fala o repórter José Filho para o Realidade Atual. Valeu, Jackson!
0: Valeu, Zé Filho! Um abração para você, obrigado, obrigado, obrigado pela sua participação. Agora são 12h50, 12h50 na Bahia. Eu estou apresentando Realidade Atual, 12h50, tá bom? Olha, 12h50, deixa eu falar com ela, Amanda Vieira. Mais uma vez, boa tarde, Amanda.
3: Mais uma vez, boa tarde, Jackson. Boa tarde a todos os ouvintes. 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Falta você, Jackson. Obrigado.
0: Beleza, agora são 12h52, 12h52. Daqui a pouco tem o futebol amador com ele, nosso amigo Tião, que a partir de agora vai estar trazendo aqui as notícias do futebol amador.
4: Boa tarde, já Cristiano. Boa tarde, Amanda.
0: Daqui a pouquinho você volta, meu filho. Daqui a pouco tem um giro pelo Brasil, as principais notícias de hoje. A Semi Neto lidera a disputa pelo governo da Bahia com 13 pontos de vantagem sobre Jerônimo. Aponta a pesquisa e eu volto já já apresentando Realidade Atual.

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Beleza, beleza, beleza. Agora são 13 horas e 3 minutos, 13 e 3 na Bahia. Eu estou apresentando Realidade Atual, viu, gente? 13 horas e 3 minutos. Eu estou apresentando Realidade Atual, jornalismo sério com credibilidade na informação. 13 e 3 na Bahia.

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1: Beleza, beleza. Agora são 13 horas e 3 minutos, 13 e 3. Vamos a um giro de notícias. Campanha de vacinação para crianças. Beleza, beleza. Agora são 13 horas e 3 minutos, 13 e 3. Vamos a um giro de notícias.

0: e terá um Dia D nacional em 22 de agosto, um sábado. A ação tem como objetivo ampliar a cobertura vacinal, atualizar a situação vacinal de crianças e adolescentes e facilitar o acesso aos imunizantes. O calendário estarão disponíveis nas unidades de saúde e de acordo com a faixa etária e a situação vacinal de cada criança ou adolescente. Entre os imunizantes disponíveis, viral, que protege contra sarampo, caxumba e rubéola. A vacinação de crianças e adolescentes deve ser priorizada pelos pais e responsáveis, ressalta o infectologista Igor Tiago.
1: Faz com que a gente tenha controle das doenças, né? Doenças que antes matavam, deixando sequelas, como meningites, e a própria hepatite A, que hoje em dia o grande papel dos pais é se conscientizar que essas vacinas protegem e que levar as crianças para a vacinação nos postos de saúde ela é importantíssima para a saúde do seu filho e até mesmo das pessoas que com ele rodeiam, porque se ele estiver vacinado, ele vai estar protegido e ao mesmo tempo vai estar protegendo seus coleguinhas ali na escola ou na comunidade.
0: O infectologista Julival, a vacinação é a forma mais segura e eficaz de prevenir doenças graves.
2: Proteger a saúde da pessoa e da coletividade também. Portanto, é muito importante que os pais responsáveis levem seus filhos para manter a caderneta de vacinação em dia. A vacinação foi uma das melhores descobertas na área de saúde, pois ela protege as pessoas e o seu semelhante.
0: Para vacinação, pais ou responsáveis devem apresentar documento de identificação da criança ou do adolescente e, sempre que possível, a caderneta ou comprovante de vacinação, para que a equipe de saúde possa avaliar o histórico vacinal. A assistente social Daniele Lima, mãe dos gêmeos Alice e Bento, de 8 anos, e de Sofia, de 15, faz questão de manter a caderneta de vacinação sempre em dia.
3: Eu acredito muito na ciência e acredito que a vacina é um pacto coletivo. Então, na verdade, vacinar o seu filho é proteger não só ele, é proteger ele e as crianças que convivem com ele, os adultos que convivem com eles, né? Eu já vi. E terem doenças sérias por conta da falta de vacina.
0: Na cidade do Rio de Janeiro, além das unidades de saúde, haverá pontos extras de vacinação. A expectativa é atender mais de 1 milhão de pessoas na capital fluminense. Especialistas ressaltam a importância da imunização. Graças às vacinas, o país erradicou doenças como a varíola e a poliomielite. Da Rádio Nacional, no Rio de Janeiro, Solimar Luz.
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47 polar de campeonatos regionais da nossa região. Anote aí, Campeonato de Futsal Masculino da cidade de Maraú. Quadra do Tembebé, nós tivemos 4 jogos, Anacoense 0. Tanques, 5, 8 Juventude. Atlântico, 4, 1 Barcelos. Bairro de Munique, 1, Calbi, 0. Já na quadra de

0: do Açu, nós tivemos aí 4 jogos também. Pirabanha A, 7, Deus é Paz, 0. Estrela Real, 3, 9, Ruinha. Ruinha de Ubaitaba, hein? Repetindo. Estrela Real, 3, Ruinha, 9. Pirabanha B, meia dúzia, 5, a Despa. E PSG, Dimil, 3, 2, André Biá. Aí está os jogos de futsal do município de Maraú. Resultado. Já pelo campeonato de futebol masculino veterano da cidade de Arameal, nós tivemos aí Marte, terça, 3-1, Bela Vista. E veterano do Armandão, 0, Piraúna, 1. Está aí o resultado dessa região. Boa tarde a todos e até amanhã.
1: Valeu, grande Tião, um abração para você. Obrigado, meu amigo, pela sua participação. 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
2: Beleza, beleza. Agora são 13 horas e 11 minutos, 13 e 11 na Bahia. Eu estou apresentando Realidade Atual. 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E tem urofuxometria, tá certo? 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

0: Olha, meus amigos, deixa eu trazer aqui as informações das eleições 2026, tá bom? Olha aí, Paraná Pesquisas aponta vitória de ACM Neto no primeiro turno, não é? Isso é uma divulgação de uma pesquisa que ainda pode ser divulgada, tá bom? Tá aqui no jornal Correio da Bahia. O ex-prefeito de Salvador, ACM Neto, União Brasil, segue na liderança da disputa pelo governo da Bahia. De acordo com nova pesquisa do Instituto Paraná Pesquisas, divulgada em parceria com Bahia Notícias, o levantamento mostra o ex-prefeito na frente, tanto no cenário estimulado quanto na pesquisa espontânea, mantendo a vantagem sobre o governador Jerônimo Rodrigues do PT. Na pesquisa estimulada, em que os nomes dos candidatos são apresentados aos entrevistados, a ACM Neto registra 48,9% das intenções de voto, enquanto o Jerônimo Rodrigues aparece com 38,7%. Os demais concorrentes ficam bem atrás. Ronaldo Mansu, do PSOL, soma 0,7%, enquanto Haroldo Félix, do UP, e José Estevão, DC, tem 0,1% cada um. Os números representam oscilações dentro da margem de erro de 2,7 pontos percentuais em relação ao levantamento realizado em julho. Desde maio, ACM Neto e Jerônimo vem mantendo patamares semelhantes nas pesquisas do Instituto, com o ex-prefeito permanecendo na primeira colocação ao longo aí dos três levantamentos. O estudo também mediu o cenário espontâneo, né, quando os entrevistados respondem sem receber uma lista de candidatos. Novamente, a ACM Neto lidera, sendo citado por 31 dos eleitores. Jerônimo aparece em seguida com 22. Rui Costa, do PT, foi lembrado por 0,8% dos entrevistados, enquanto Haroldo Félix recebeu 0,1% das citações. Outros 39 disseram não saber ou preferiram não responder, tá bom? Olha aí, rejeição. O governador lidera no quesito rejeição com 41% dos entrevistados afirmando que não votaria nele de jeito nenhum. O número aumentou em relação à pesquisa passada, quando Jerônimo era rejeitado por 38 dos entrevistados. A ACM Neto tem rejeição de 28, uma diferença de 12 pontos percentuais em relação ao governador. A pesquisa foi realizada presencialmente entre os dias 31 de julho e 2 de agosto de 2026. Foram entrevistados 1.400 eleitores em 60 municípios da Bahia. O levantamento tem margem de erro de 2,7%, não é? De 2,7 pontos percentuais, nível de confiança de 95% e registro no Tribunal Superior Eleitoral, tá bom? Então, se a eleição fosse hoje, daria a ACM Neto segundo a Paraná Pesquisas, tá bom, gente? Meu amigo Cito, boa tarde, Cito.
1: Boa tarde, Jackson Cristiano, boa tarde, Amanda, uma boa tarde toda especial à minha amiga dona de casa, meu amigo dono de casa. 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
1: Beleza, agora são 13 horas e 19, eu volto já já.
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7: Beleza, agora são 13h30, 13h30 na Bahia. Daqui a pouquinho tem as notícias policiais do Realidade Atual de hoje. Você não pode perder daqui a pouquinho as principais notícias policiais. 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
1: Beleza, valeu meu amigo Nem, um abração para você, obrigado aí pela sua participação, grande Nem, um abração para você, obrigado pela sua participação, viu? Amanda Vieira, mais uma vez participando aqui do Realidade Atual, mas antes, libera pra gente.
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1: Beleza, beleza, beleza. Deixa eu falar agora com o repórter Jota Melo, que já está aqui na linha com a gente. Jota Melo, que vai trazer agora as principais notícias de hoje. Ele que já está nas ruas da cidade com nossa unidade móvel e vai trazer muita notícia de Ubaitaba e também Aurelino Leal. Vamos lá. Graças a Deus, está todo mundo em paz. Jota, boa tarde.
3: Segunda-feira, 3 de agosto. Com informações precisas para o programa Realidade Atual pela Rádio Baitaba FM. 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Realiza nesta segunda-feira, dia 3, uma programação especial em comemoração aos 65 anos de emancipação política do município, com o tema Celebrando Nossa História, Valorizando Nossa Gente e Construindo o Futuro. As atividades, lideranças religiosas, estudantes, artistas e marcado por entregas, manifestações de fé, cultura e valorização da história de Ibirapitanga. As comemorações terão início às 9 com Maria Selma Souza Barbosa. A partir das 15 horas, a programação será retomada na Praça da Igreja Católica, com o aumento da solene em ação de graças e da realização de a programação foi organizada para reunir a população em um dia de celebração e da história, da identidade e das conquistas em Ibirapitanga, anos de emancipação política, com ações que unem fé, cidadania, cultura, investimentos para a população. Um jovem ficou ferido após um acidente de trânsito registrado na rua Lauro de Freitas, em Ubatã. Segundo informações preliminares, ele conduziu uma motocicleta quando perdeu o controle da direção e colidiu contra um carro que estava estacionado. Com o impacto, o ciclista caiu na pista. populares para as do SAMU, que foi acionada para atender a ocorrência. Após receber os primeiros socorros no local, a vítima foi encaminhada ao Hospital Municipal de Ubatã, aonde passou por avaliação médica. O hospital por ali, a equipe já foi trocada desde as 7 horas da manhã e vem trabalhando ali, desempenhando seu papel. A equipe está auxiliares tentando salvar vidas aí da população que precisar. SAMU de Baitaba com Débora e sua equipe já atendendo pelo 192 e a SAMU de Aurelino Leal também pelo 192. Balsa Vedete, hoje com Daniel e Nigo até às 2 horas da tarde. Balsa Santa Luzia com Vinícius, Guga, Edmilson e João até às 22. Serviço de táxi, serviço de mototáxi das duas cidades, já à disposição da comunidade. Canoeiros fazem seus trajetos por sobre o Rio das Contas. Terminal rodoviário aberto aí ao público desde cedo. Policiais militares fazem rondas com... 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E eu vou ficando por aqui, é o que tenho de informação de até o momento para a nossa realidade atual. Se surgiu, a gente retorna notícias. Uma boa tarde a todos.
1: Beleza. Obrigado aí pela sua participação, tá bom? 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
1: Beleza. Valeu, querido. Um abração para você. Obrigado aí pela sua participação, viu? Um abração para você. Tá bom? 13:40, 13:40, eu tô apresentando Realidade Atual, jornalismo sério com credibilidade na informação.

Olha aí, agora são 13 horas e 4. Na Bahia, a partir de agora, você vai ter conhecimento das principais notícias policiais de toda a região do Cacau. Antes de trazer as notícias policiais da região do Cacau, a gente traz logo as notícias policiais de Ubaitaba, né? Final de semana em Ubaitaba, apenas com uma ocorrência até onde tivemos conhecimento, que foi a morte de um senhor de 60 anos dentro de um ônibus da empresa Rota. Inclusive, essa matéria está aqui no site Ubaitaba Urgente. Passageiro encontrado morto dentro de ônibus da Rota em Ubaitaba. Um passageiro identificado como sendo Joselito Santos, de 60 anos, natural de Jaguaquara, foi encontrado morto na manhã deste sábado, dentro de um ônibus da empresa Rota Transportes, no município de Ubaitaba. O coletivo fazia a linha Jequié Porto Seguro e havia saído da rodoviária de Jequié por volta das 8 horas, quando a vítima embarcou. Por volta das 10 horas, o ônibus apresentou uma pane mecânica na BR-101, em Ubaitaba. Durante a transferência dos passageiros para outro veículo, o motorista percebeu que Joselito não respondia aos chamados e, aparentemente, já estava sem sinais vitais. O SAMU foi acionado e confirmou o óbito. No entanto, o corpo permaneceu dentro do ônibus durante grande parte do dia. O departamento de Polícia Técnica foi acionado, mas, segundo informações apuradas, não realizou a remoção naquele momento. Somente por volta das 18h50, o corpo foi retirado do ônibus e levado para o hospital de Ubaitaba, onde ficou aguardando os procedimentos legais. Familiares da vítima foram comunicados e vieram buscar o corpo. A vítima morava em uma cidade nas proximidades de Jequié e viajava para Porto Seguro, no extremo sul da Bahia. 13 horas 44 minutos, 13h44. Olha, meus amigos, o Ministério Público do Estado da Bahia, por meio do Grupo de Atuação Especial de Combate às Organizações Criminosas, deflagrou na manhã deste sábado a Operação Prejuízo, que investiga um suposto esquema de fraudes processuais envolvendo advogados. A ação cumpriu 6 mandados de busca e apreensão em endereços residenciais e comerciais nas cidades de Salvador e também Feira de Santana. De acordo com o Ministério Público da Bahia, 4 advogados são investigados por fazerem parte de um grupo suspeito de utilizar documentos falsificados para instruir centenas de ações judiciais, principalmente contra instituições financeiras. Entre os documentos supostamente fraudados estão comprovante de residência, procurações adulteradas e outros registros apresentados em processos judiciais. As investigações apontam que o esquema movimentou aproximadamente 723 milhões entre os anos de 2019 e 2025 por meio de operações financeiras consideradas atípicas. Segundo o Ministério Público, a organização contava com uma estrutura articulada envolvendo profissionais da advocacia e empresa dos setores de consultoria, cobrança e recuperação de crédito e manutenção de eletrônicos. Ainda conforme as apurações, o grupo utilizava boletos emitidos por terceiros, dados clonados e outros documentos irregulares em processos distribuídos em diversas comarcas da Bahia. O objetivo seria obter vantagens financeiras de forma ilícita, além de empregar mecanismo para ocultar a origem e o destino dos recursos. Meus amigos, um garoto de apenas 11 anos morreu após ter sido atingido por uma bola na cabeça em Betiorga, município de São Paulo.
Bernardo Augusto Rocha levou uma bolada enquanto participava de uma atividade no Colégio Municipal José de Oliveira. De acordo com informações do G1 Santos, a família da criança informou que Bernardo era saudável e não tinha histórico de doenças nem de alergia a medicamentos. No entanto, testemunhas contaram que depois de ser atingido pela bola durante a atividade física, ele teria voltado à sala de aula. Lá, teria começado a sentir-se mal. Na sequência, Bernardo caiu e bateu a cabeça no chão novamente. Ele foi levado a um posto de saúde em uma ambulância do SAMU. Os parentes do garoto questionam, contudo, o atendimento na unidade médica. Segundo parentes, um médico teria entubado a criança de forma errada. Ainda de acordo com o G1, um laudo inicial do Instituto Médico Legal indicou que o garoto teve, sim, um aneurisma que evoluiu para um infarto. O caso é investigado pela Polícia Civil de São Paulo. Olha, o suspeito de matar policial militar atirou contra policiais da CIP Cacaueira, em Ilhéus. Um suspeito atirou contra uma guarnição da Companhia Independente de Policiamento Especializado durante uma abordagem realizada neste domingo 2, na BR-415, no trecho entre Itabuna e Ilhéus. De acordo com informações divulgadas pela jornalista Silmara Souza, os policiais realizavam patrulhamento nas proximidades da entrada de um frigorífico quando identificaram um veículo com ocupantes em atitude suspeita. Durante a abordagem, um dos homens desceu do carro e efetuou disparos contra a equipe policial. Os militares reagiram à agressão, mas o suspeito conseguiu fugir para uma área de mata e até o momento não foi localizado. Os demais ocupantes do veículo foram detidos e encaminhados à delegacia territorial para prestar esclarecimentos. Durante a ação, os policiais apreenderam 24 munições de calibre 9mm que estavam no interior do carro. Ainda segundo os homens conduzidos, as munições pertenciam a um indivíduo conhecido pelo apelido de Macaco, apontado pela polícia como um dos suspeitos de participação no assassinato do policial militar Tairone Tomás de Aquino, ocorrido em 2017 no bairro Nelson Costa, em Ilhéus. Na época, o PM foi morto a tiros enquanto estava em uma lanchonete. A Polícia Civil deve investigar o caso e realizar diligências para localizar o suspeito, que fugiu após o confronto. Portanto, suspeito de matar policial militar atira contra policiais da CIP durante abordagem na BR-415. Polícia em ação.

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1: 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Vem faturar, tá na hora.
2: Beleza, agora são 13h50, 13 horas e 50 minutos. Eu estou apresentando Realidade Atual, jornalismo sério com credibilidade na informação. 13 horas e 50 minutos. Mais uma vez, deixa eu falar com ela, Amanda Vieira. Mais uma vez, boa tarde, Amanda.
3: Mais uma vez, boa tarde, Jackson. Boa tarde a todos os ouvintes. Aldo Braga está avisando, está doando 4 gatos da raça Angorá. Então,
2: eita,
3: se você
2: top,
3: quiser,
2: viu,
3: aí, né, adotar esses gatinhos, gente, procure Aldo Braga, tá bom? Está doando 4 gatinhos aí. Então, vamos adotar aí, tá bom? Leve para sua casa. Cuide bem. Esses gatinhos que está doando é Aldo Braga, aqui do Alto Bela Vista. Aldo Braga, que é filho do Nenega. Está doando 4 gatinhos da raça Angorá, tá bom? Leve eles aí para sua casa, turminha. E bora cuidar bem. Olha, deixa eu avisar também para vocês. Boa tarde, minha cunhada perdeu um celular Realme C75, cor dourada, em Faisqueira. Atrás tem uma identidade com o nome dela, né? Albany Souza do Nascimento. Quem encontrou e devolver vai receber uma recompensa. Quem puder compartilhar, fico grata. Então, se você encontrou um celular aí, né, da marca Realme C75.
2: Realme,
3: cor,
2: né?
3: Realme, cor dourada. Foi perdido em Faisqueira. Tem atrás dele, tá com uma identidade com o nome Elbani Souza do Nascimento. Então, se você encontrar, vai ser recompensado. Você procura o Anderson, que é forneiro aqui na padaria Panize, a padaria ali pertinho do Colégio Otacílio, pertinho da Ciclomax. Então, se você encontrou aí esse celular, bora devolver, tá bom? Que, inclusive, está ainda com uma identidade. E a pessoa fica muito agradecida se você puder devolver, tá bom? É só você procurar o Anderson Forneiro, ali da padaria Panize, pertinho de vocês, ali na Avenida Vasco Neto. Volta você, Jacques. Obrigada.
2: Beleza, beleza, beleza. 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Alô, meu amigo Lucas. Um abração para você e muito obrigado pelo carinho da audiência. Eu disse supermercado Armandão de Ubaitaba. Gente, aquele abraço, viu? Que Deus abençoe. Quero voltar amanhã, mas que seja feita a vontade de Deus. Se Deus deixar, eu volto amanhã. Mas se Deus não deixar, foi feita a vontade do nosso Criador. 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

0: Beleza, beleza, beleza. Deixa eu ver aqui o que o Jucineia tá falando pra gente. Ah, sim, rapaz, olha. É, com pesar e tristeza, né, que comunicamos aí o falecimento da professora Zenaide Loser, cuja trajetória foi marcada aí pelo amor à educação, pela dedicação à família e também pelo cuidado com o próximo, tá certo? Então é com muita tristeza que nós comunicamos, não é, o falecimento da professora Zenaide Loser, tá bom? Ao longo de sua vida, Zenaide deixou marcas inesquecíveis em todos que tiveram o privilégio de conhecê-la, né? Inspirando aí gerações com seu exemplo de fé, generosidade e compromisso com a formação humana. Esposa de Silvio Reis, ex-tesoureiro do município, tá bom? Ela, Silvio Reis, que também é conhecido como Silvio Dubá, mãe da professora Aritana Loser e do atual secretário municipal de saúde, Silvio Reis Júnior, o Silvão. Sua partida deixa um vazio irreparável no coração de familiares, amigos e de toda a comunidade aurelinense. Neste momento de dor, nos unimos em oração, pedindo a Deus que acolha Zenaide em sua infinita misericórdia. Tá bom, gente? Tá aqui também, olha, Zenaide Oliveira Loser, o velório, deixa eu ver aqui rapidinho. Velório acontece, o início teve início ontem, né? Às 23 horas e hoje tem um sepultamento, tá bom? Hoje tem um sepultamento. Na Câmara, o corpo está sendo velado na Câmara Municipal de Vereadores. Sepultamento é hoje no cemitério lá da cidade de Aurelino Leal. Tá certo, gente? Portanto, comunicamos com pesar e tristeza falecimento aí da professora Zenaide, né? Que Deus possa abençoar, tá bom?
1: Tá, Jackson. Aí, ó, pega esse documento aí, minha habilitação. Pega o documento da moto, viu? Mais documento aí, viu? Aí, quem achar que ela tem 100 reais, Jackson. Eu moro aqui no Pôr da Balde, olha, Léo.
2: Uma identidade.
1: É, J. Volta pro ar, né? Volta pro táxi. Valeu, meu irmão. Deixa pra mim, meu amigo. Fazer favor.
2: Então, se você encontrar essa semana.
0: Beleza, beleza. Olha, documentos perdidos de. Deixa eu ver aqui rapidinho. De, peraí, deixa eu ver aqui se eu consigo ler aqui esses documentos. Eu tenho que baixar aqui rapidinho, peraí. Deixa eu ver se consigo ver esses documentos aqui. De Jotevaldo Souza Rodrigues. Isso. Documentos perdidos de Jotevaldo Souza Rodrigues. Se eu baixar aqui rapidinho, Jotevaldo. Recompensa de 100 reais, viu? Documentos perdidos de Jotevaldo. Jotevaldo Souza Rodrigues. Atenção, gente, quem achou os documentos de Jotevaldo Souza Rodrigues? Olha, atenção, você que achou aí os documentos aí de Jotevaldo Souza Rodrigues, tá bom? Entrega lá no Porto das Canoas, de Aurelino Leal, tá certo? Jotevaldo Souza Rodrigues. Também tivemos mais falecimentos aqui na cidade de Ubaitaba, gente. Deixa eu pegar aqui rapidinho. Deixa eu ver aqui. Também tivemos aí mais falecimentos. Aqui, olha, faleceu também Washington Paraíso. Você soube, Amanda? É seu vizinho ali, né? Washington, é irmão de Glaucio do Paraíso, né? Washington também faleceu. Estamos aqui recebendo a informação, não é? Do falecimento de Washington Paraíso, tá bom? Irmão de Glaucio Paraíso, ele também faleceu. Tá certo, gente? 14 horas e 2 minutos, 14 e 2, eu estou apresentando Realidade Atual. Um abraço a todos e até amanhã, se Deus quiser. Tchau, Bahia!

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Muito bem, começando mais uma edição especial aqui na Ubaitaba FM, show da tarde, muito prazer. Eu sou Jaqueline Santana e te faço companhia até as 13h30. Boa tarde para você ligado na Ubaitaba FM. Segunda-feira, 3 de agosto de 2026, aquele abraço. Bom começo de semana para você ligado no som da gente. Muita festa e alegria nesta tarde maravilhosa e vamos começar muito bem com Lauana Prado, Viva Voz.

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1: Muito bem, minha gente, agora são 2 horas e 28 minutos na Ubaitaba FM, Gustavo Mioto com ou sem mim, Henrique Juliano, Liberdade Provisória, Lauana Prado, Viva Voz, segunda-feira maravilhosa, começando a semana muito bem, em clima de festa, em clima de emoção, as melhores músicas aqui na 87,9, bom começo de semana para você, ligado na 87,9.

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0: 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Ou até mesmo você que se encontra nesse momento bem perto da Clínica da Mulher, pode fazer logo a sua agenda. 2h30, um grande abraço à dona Irene, na Fazenda São Jorge, município de Maraú. Valeu pela sintonia a todos na Fazenda São Jorge, município de Maraú. Valeu pela sintonia. Abraçando também a minha amiga Maria Edna na rua Aloysio Souza, em Aurelino Leal. Valeu pela sintonia. E também a Edileuza na Telebahia com Joselita. A todos da Telebahia, forte abraço. Já já eu volto com um show da tarde, um show de músicas variadas.
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0: valeu.
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0: Muito bem, minha gente. Agora são 2:58. Boa tarde para você. Show da tarde na Ubaitaba FM. Aquele abraço. 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

0: Muito bem, agora são pontualmente 3 horas. Um grande abraço a todos no loteamento Rio das Contas, a minha amiga Célia, alô Celinha. Abraço também a Jajá e a minha amiga Maria Lúcia, também a Chiquinha, a Clebinho, todos que moram no loteamento Rio das Contas, valeu pela sintonia. Na sequência, vamos ouvir uma trilha internacional. Boa tarde pra você.
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Muito bem, agora são 3 horas e 10 minutos, 87,9, a rádio da comunidade.

0: Ouvimos Asas Morenas, Me Perdoa, Henrique Diego, participação de DJ Denis, Tchau Tchau. E muito mais aqui na sua 87,9. Abraço carinhoso. A Clemilda e família na Avenida Walter Passos, ligadinhos na programação. Valeu pela sintonia. Vamos conferir a previsão do tempo para Ubaitaba e Aurelino Leal para amanhã, segundo o canal Clima Tempo.
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0: A previsão do tempo para amanhã, segundo o canal Clima Tempo, amanhã, terça-feira. Sol com pancadas de chuva de manhã e muitas nuvens à tarde. À noite, tempo firme. A temperatura máxima é de 27 graus e a mínima é de 19. Agora são 3 horas e 11 minutos. 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Breve intervalo, já já eu volto. Muito boa tarde para você.
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0: Muito bem, agora são 3 horas e 16 minutos. Ótima tarde. Continue ligado na 87,9 Ubaitaba FM, a rádio da comunidade. Vem aí o programa Prosa Rural, a apresentação J. Mello. A todos, bom começo de semana, valeu pela sintonia. E vou finalizando com Gustavo Lima, Quem Traiu Levou. Tchau, gente, até amanhã, se Deus quiser.
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12: Boa tarde, compadre J. Melo já chegando, se arranchando por aqui nos microfones da Ubaitaba FM para ficar com vocês até as 5 horas. É, até as 17 nós estamos por aqui, firmes e fortes, misturados, com certeza para levar o melhor do forró, xote, baião, fachado, aquela lambadinha gostosa, cantador de viola, contador de piada, tudo para você. É aqui no nosso Prosa Rural. Boa tarde para minha vovó, vovô, dona de casa, empregada doméstica, criançada em geral. Você também, direção da emissora, você também, locutor que trabalha por aqui. Muito boa tarde a todos. É, e aos nossos amigos também que estão nos ouvindo aí através da internet. Você que está no sítio fazendo distrito, muito obrigado. Agora, 3:36. É, já vamos começar por aqui em nome da Bomboniere Rio das Pontas, viu? Vamos começar já com Geraldo Azevedo, Canta Coração. Depois, João Gonçalves, As de Copa.

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1: Tudo bem, de volta com vocês, com o Padre J. Mello, aqui com o seu Prosa Rural. Boa tarde aí para Eliomar e toda a sua equipe aí na fábrica de móveis, né? É, boa tarde aí para Cearense, meu amigo Marão, Bob, Dene do Picolé, toda essa vizinhança legal. Boa tarde para todos vocês e muito obrigado aí pelo carinho, né? É, boa tarde aí ao pessoal legal que está nos ouvindo também aí no Biaçu, distrito de Maraú, né? Boa tarde para vocês aí, tudo de bom, Deus que abençoe vocês a cada um. Também vocês aí nos Melos, Piraúna, Caguinhos, Oricó Mirim, Oricó Grande, todos os taxistas aí no terminal rodoviário, meu amigo Ferrugem, né? Meu amigo Ferrugem, meu irmão Jonas, Melo também, aí Zé da Roça, Tony, eita, tem o Barbudo, todo esse povo legal, tá sempre aí trabalhando no terminal rodoviário. Meu amigo Ari Lancho, boa tarde pra você, Gleibson também. Boa tarde aí para a Adriele e o pessoal também nos guichês das empresas de ônibus. Agora, 3 da tarde, 53 minutos, em nome da Bomboniere Rio das Contas, que está vendendo aí Coca-Cola 2 litros, Coca-Cola de 1 litro, paçoca, doces, variedades, e também aí biscoito em geral, viu? 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Agora, vamos trazer do Duque e Dalvan com a música Rastros na Areia. Depois, Lino Julião, Na Minha Rede Não. E ainda Flávio José, Que Nem Vem Vem.
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2: Olha eu aí de volta com vocês, já 4 da tarde, 12 minutos. O tempo passa, o tempo voa, mas a programação da Ubaitaba FM continua numa boa, né? É, hoje é segunda-feira, viu? 3 de agosto, já estamos no mês de agosto, né? É. Aí um abraço aí para meu amigo Carlos do Desinfetante, aí na Travessa do Céu. É, boa tarde, Carlos, tudo de bom para você e toda a família, viu? É, boa tarde também aí para Márcio Segurança, sua mamãe, né? A todos vocês aí na Travessa do Céu, toda essa população legal. Valdemir Pena aí no final da Presidente Vargas, boa tarde. A professora Márcia Basílio também, boa tarde para a senhora aí na Praça Santo Antônio, né? É, Dona Eliane, Ineilda da Barraca também. Seu Alírio do Picolé aí no Zitão. Toda a família aí, seu Alírio, boa tarde para o senhor e sua esposa também, viu? Que Deus abençoe aí. É, e também meu amigo Messias da Caçamba, lá no final da ruinha, né? É, Messias, abração aí, o homem da peruca, né? O homem que usa peruca aí, fora do carnaval. Abração, tudo de bom, meu amigão? E um bom trabalho aí pra você, viu? Agora, 4 horas 13 minutinhos, meu amigo China do Reggae, Regis do Remédio. É, meu amigo, mais uma vez aí, meu amigo Ferrugem, taxista, boa tarde aí pra você e toda a família do bairro Conceição. Aí junto com nosso amigo Cosme também, né? E Maria Viana. Boa tarde para vocês. 4 horas, 13 minutos. Chega agora Cavalo de Pau, Peba na Pimenta. Depois Chitãozinho, Chororó, Páginas de Amigos. E ainda Dominguinhos, Sanfona Sentida.
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0: Aí, agora já 4:35, um abração aí para os nossos amigos que estão nos ouvindo, né? É Cardoso do Armandão, Dona Alceli, seu Ademário, aí na subida da ladeira para a rádio, um abração para vocês. É Antônio Dócio, homem do churrasquinho também, boa tarde, viu? É, com vocês que estão nos mercados, nas lojas, nos ouvindo aí, é um prazer estar com vocês. Seu Benigno e sua esposa aí na rua Ataíde Quirino. Boa tarde para toda essa comunidade também por aí, viu? 4:35, chega agora Carlos André, até mais vida. Depois, Carlos Santos, horóscopo.
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0: já 4 horas 49 minutos. J. Mello comunicando com você até às 5 da tarde, tá pertinho já, né? 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É, um abraço aí pra vovó Delmar, Helena, todo o pessoal aí da família, né? É, dona Valdira Seixas também, todos os médicos de Ubaitaba e região, é, Marcelinho e dona Terezinha aí, é, meu amigo Binho Alves aqui, vizinho da nossa emissora, muito boa tarde. Vamos chegando agora com mais uma música, né? É, o tempo se aproxima, mas nós estamos aqui ainda com Caju e Castanha, Ladrão Besta e Ladrão Sabido.
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tô indo embora, viu? É, já dei meu recado aí nesta segunda-feira, dia 3, de forma que, se Deus permitir, amanhã, a partir das 3:30 da tarde, estaremos de volta, logo depois de comadre Jaqueline Santana. Fiquem todos com Deus, tenham todos uma ótima noite aí, e ainda o final de tarde.

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0: noite nós temos alguns convidados. Vou chamar alguém aqui que me ensinou a cantar rap, que me fez entender que a gente poderia fazer uma festa tão bonita quanto essa. Falar de amor, falar de paz e de união. Com vocês, Taide!
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0: Carlos Trilha, piano. Magnífico quarteto de cordas.
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0: ruim demais, né?
1: Calma, Marcelo.
2: Luiz aí, Maurílio. E Zé Neto e Cristiano.
0: Que é isso? Sextou com S de saudade.

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